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bom dia, você na sintonia da 99.5 FM. Estou chegando junto com você aqui pela 99 no nosso Bom Dia Mulher, neste domingão maravilhoso de 24 de maio de 2026, hein? Por domingo promete, hein? Programação, como sempre, um pouco mais estendida. Hoje vamos até às 7:30 da manhã, com muito mais pra você, trazendo mais música, mais informação, do jeito que você gosta, do jeito que você quer, tá bom? Pra você que tá aí no sítio, na fazenda, na chácara, curtindo o nosso bom dia, o nosso abraço e o nosso carinho. É muito bom ter você com a gente, tá legal? Pra você que tá aí no seu trabalho, e quanta gente ainda nessa noite estão no plantãozão aí, né? Meus amigos vigilantes noturnos, porteiros de edifício, a todos vocês do setor de enfermagem, os farmacêuticos de plantão, nosso abraço, nosso carinho, pra você também, meus amigos garis, a todos catadores de reciclagem, a você aí das redes hoteleiras, hospitalares, você da pastelaria, e você das panificadoras, das padarias, e tudo de bom pra você que em qualquer emprego que você esteja, qualquer atividade lista e abençoada pelo Papai do Céu, um ótimo dia, tá? Garantindo aí o seu pãozinho de cada dia, né? Nessa madrugada, curtindo a partir de agora o nosso bom dia, vai passar mais rápido, né? Em nossa companhia, aí gera mais rápido o tempo, não é isso? Então, o nosso abraço pra você, tá legal? E pra você que vai ficar de boa hoje, né? Curtindo o domingão em casa, e que coisa, hein? É reunir com a família, é, o vovô, a vovó já levantou cedinho, domingo tem vovô e vovó que levanta cedinho pra curtir o nosso bom dia, gente, tá pensando o quê? É isso aí, então um abraço pra você, vovô, vovó, titio e titia, tá? Obrigado pelo carinho de sempre, vamos juntos com o nosso bom dia, começando bem a nossa programação de hoje, olha quem chega pra cantar, João Mineiro e Marciano, Cama Dividida.

0: 5:13, bom dia, ótimo dia, você que está começando o seu dia de trabalho.
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4: 519, bom dia.

muito bom ter você com a gente em nossa sintonia, em nossa companhia aqui pela 99.5 FM, o nosso Bom Dia Muriê, tá bom? Vamos juntos com esse domingão maravilhoso, tendo você aí ao nosso lado, ó, fica muito melhor. E música chegando, ó, Leandro e Leonardo, canta pra gente, Horizonte Azul.

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Vamos agora com a previsão do tempo para hoje em Muriaé. Para este domingo, a previsão do tempo indica sol, tá? Com muitas nuvens durante o dia e com períodos de céu nublado. Ó, não há previsão de chuvas significativas aí e o clima vai estar ameno, tá? Com temperaturas variando entre mínima e a máxima. A mínima em 17, a máxima em 27 graus. Já a umidade relativa do ar tende a variar de 55 a 93%. Sorte tem quem acredita nela, é o que já dizia Fernando Mendes, mas essa é na voz de Mato Grosso e Matias.

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5: 5h54, cada dia uma oportunidade de escrever aí mais uma página da sua história. Então, tenha um bom dia.
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5: Assim é o nosso bom dia, do jeito que você gosta, do jeito que você quer. Muita música, informação e aquele abraço maravilhoso que eu tenho que mandar aí pros meus amigos que estão sempre ligados com a gente, né? Lá na Fazenda Cristal em Itamuri e também o Adriano Antônio e toda a sua família, obrigado pelo carinho, tá? Na Fazenda Serafim Dias, lá em Rosário da Limeira, também aí o Zezinho, a sua esposa Zélia e toda a família, curtindo com a gente o nosso bom dia. O Saulo, a sua esposa, também sintonizados aí, obrigado pelo carinho a todos vocês aí da Fazenda Serafim Dias. E vamos juntos curtindo aqui a nossa programação com Maurício e Mauri cantando Me Ama ou Me Deixa.

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2: Notícia chegando, olha, presta atenção nessa aqui, hein, gente? O governo de Minas, por meio do Departamento de Estradas e Rodagem de Minas Gerais, inicia em junho agora a instalação de uma nova geração de radares nas rodovias estaduais, hein? Os equipamentos, além de fiscalizarem a velocidade, olha, vão ter leitura automática de placas em tempo real e análise inteligente dos dados, tá? A tecnologia vai permitir identificar veículos roubados ou clonados e ainda detectar deslocamentos suspeitos e reforçar o combate ao transporte clandestino e ao uso irregular de autorizações de transporte. Então fica ligado, tá bom? Você motorista aí, ó, fique atento e agora fica sabendo, sempre informação chegando para você aqui no nosso Bom Dia. Milionário José Rico canta pra gente, Viva a Vida!

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6: É domingo e você na companhia do nosso Bom Dia, aqui nesse domingão, curtindo a sua manhã. E vai curtir com a família hoje, vai. Já tem programação aí com a família, aquele almoço em família é bom demais, não é? É, eu sei que é. É, todo domingo quando se reúne aquela família, junto à mesa, todo mundo curtindo, todo mundo conversando, é, fazendo a resenha da semana, né? Daquilo que se passou e as programações pro próximos dias da próxima semana que tá chegando, é bom demais. Então, curta o seu domingo com a família, curta o seu domingo com a programação da Rádio Mulher e junto aqui no nosso Bom Dia, eu mandando abraço aos nossos ouvintes dos distritos, hein? Lá de Bom Jesus, Belisário e também a todos meus amigos que estão sintonizados com a gente aí, também aí sintonizados lá em São Fernando. Obrigado pelo carinho de vocês, tá bom? Rickery Renner canta pra gente, ela é demais.

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9: 6h39, ótimo dia.
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11: Assim o nosso bom dia prossegue, trazendo para você informação do que é hoje, né? De que dia é hoje, gente? Você sabe que se comemora no dia de hoje, sabe? Ah, não sabe não, mas eu vou te contar, tá? Ó, preste atenção. Hoje se comemora o dia do mecânico aeronáutico. Olha que bacana. Dia mundial da escrisofrenia, né? Que na realidade é algo que tem que ser tratado e é algo que tem que ser compreendido pelas pessoas e familiares que tem pessoas que sofrem desse problema, tá? Hoje é dia nacional do milho, hein? Quem não gosta num bom milho, hein? Ó, hoje é dia nacional do café. O cafezinho, então, nem se fala, né? Esse tem café no bolo, tá bom demais, hein? Hoje também é dia da infantaria, dia do telegrafista, essa profissão que já tá em desuso há muito tempo, né, gente? O telegrafista, na verdade, foi criado aí mensagens, né, de pulsos, né, por Samuel Morse em 1835, hein? É por isso que a gente conhece aí como Código Morse, né? É, Código Morse. O telegrafista é uma profissão que já está em desuso há muito tempo, mas na realidade ainda é comemorado no dia de hoje, tá? Dia do digitador. Ei, gente, o digitador e dia do vestibulando. A todos vocês aí que estão sintonizados com a gente, já tá sabendo que se comemora hoje também. Se comemora aí o seu aniversário, é dia de festa, é dia de muita coisa boa se comemorar, então continue com a gente, tá? A gente se entrega, canta pra gente Rio Negro e Solimões.

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Assim prossegue o nosso Bom Dia, trazendo sempre muita informação para você e mais uma informação chegando, tá? Ó, preste atenção nessa aqui. Hoje tem cobertura do Brasileirão aqui na 99.5 FM, hein? Gente, em rede com a Super Rádio Tupi, olha, nós vamos transmitir Vasco e Bragantino. Atenção, galera do Vascão, um abraço para vocês aí, aos meus amigos vascaínos. Olha que hoje, direto do estádio de São Januário, vão curtir aqui junto com a gente mais essa partida aí entre Vasco e Bragantino. Na tabela de classificação, o Vasco tá em 12ª colocação, hein? Com 20 pontos, hein, gente? Ele é o 12º colocado com 20 pontos. O Bragantino é o 6º colocado com 23 pontos. Então vale a pena conferir. Todo mundo torcendo pro Vascão da Gama. É, e quem é Bragantino também vai torcer pro Bragantino aí, né? Será que tem torcedor do Bragantino aqui em Muriaé? Tem, é, vamos saber, né? Vão estar na sintonia aqui da 99.5 FM. Um ótimo dia pra vocês e curta essas emoções logo mais aí do futebol aqui na sintonia da 99.5 FM, com a super transmissão da Rádio Tupi. Vamos falar de nós? Canta pra gente, Roberta Miranda.

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1: De volta aqui no nosso Bom Dia e mandando abraço às pessoas que estão sintonizadas com a gente. Olha, nos distritos de Itamuri, tá? De Pirapanema, no distrito de Vermelho, meus amigos lá do Macuco, um forte abraço pra vocês. Obrigado pelo carinho de sempre também aí desse povão do Macuco, de Pirapanema, de Itamuri, sempre na sintonia aqui do nosso Bom Dia, tá? Olha, canta Ataíde Alexandre, Doces Palavras.

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E vamos juntos no nosso Bom Dia, convidando você para Santa Missa em sua casa. Gente, daqui a pouquinho, após a nossa programação do nosso Bom Dia, teremos aí a Santa Missa em sua casa, transmitido direto da Paróquia São Paulo, tá? É isso aí, direto da Paróquia São Paulo, Santa Missa em sua casa, para você aqui nessa programação que todos os domingos é de praxe aqui no nosso 99.5 FM, tá bom? Então nós convidamos a você a ficar sintonizados com a gente, daqui a pouquinho, Santa Missa em sua casa, direto da Paróquia São Paulo. Bruno Marrone canta Choram as Rosas.

0: Essa foi a última de hoje. Muito bom ter estado com você. Quero que você curta o seu domingo com a família e reunido com a família. Segue aí a programação da Rádio Muriaé com a Santa Missa em sua casa, já já, agora, direto da Matriz São Paulo, tá bom? Pra você o nosso abraço, o nosso carinho, um ótimo domingo e uma excelente semana pra todos vocês. A gente se encontra amanhã, a partir das 5 da matina, se Deus quiser, estaremos juntos aqui e até lá, se Deus disser que sim.
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Bom dia a todos. Bom dia aos ouvintes da Rádio Miriaê. Amado seja por toda parte o Sagrado Coração de Jesus. Irmãos e irmãs, com alegria nos reunimos para celebrar nossa fé no Cristo ressuscitado, rezando pelas seguintes intenções. Por todos os aniversariantes dizimistas da Matriz São Paulo, Beatriz Maria Giovanni Laureano, Senira Linhares Gonçalves, Clóvis Souza Barros, Daniela Estevão de Moraes, Isabel Cristina Fernandes, José Paulo da Silva Fronteiro, Thaís de Souza Marcos Rodrigues. Pelos falecidos de nossa comunidade, especialmente por primeira missa pós-morte de Antônio Carlos Vieira Rosa, Edson de Araújo, Zulmira da Silva Araújo, pela recuperação da saúde de Gênesis Medeiros Simbra e pelo aniversário de André Rocha de Araújo. Solenidade de Pentecostes. Vem o Espírito Santo iluminar a sua igreja. Irmãos e irmãs, sejam todos bem-vindos nesta solenidade de Pentecostes. Concluímos o tempo pascal e fazemos memória do dia em que a comunidade é revestida pela força do Espírito Santo para ser testemunha do Senhor ressuscitado e que a envia a anunciar o Evangelho a todos os povos, línguas e nações. Rezemos por todos os amigos do seminário da nossa comunidade. Iniciamos nossa celebração.

0: da Rádio Muriaé, que nos acompanha nesta celebração de Pentecostes. Iniciamos em nome do Pai, e do Filho, e do Espírito Santo.
1: Amém.
0: Que a graça de nosso Senhor Jesus Cristo, o amor de Deus Pai, e a comunhão do Divino Espírito Santo estejam com todos vocês.
1: Bendito seja Deus que nos reuniu no amor de Cristo.
0: Hoje iniciamos invocando o Espírito Santo, que é a festa dele. Vinde, Espírito Santo, enchei
1: os corações dos nossos pés e acendei-lhes o fogo do nosso amor. Enviai o vosso Espírito e tudo será criado e renovareis a face da terra.
0: Oremos.
1: Oremos. Deus que estejais nos corações dos fiéis, dá-nos o Espírito Santo, fazei que apreciemos retamente todas as coisas segundo o mesmo Espírito e gozemos sempre da sua consolação por Cristo nosso Senhor.
0: Amém. Irmãs e irmãos, hoje somos confirmados pelo Espírito de Deus com a mesma coragem dos primeiros discípulos para testemunhar a importância do projeto de Deus. Com o nosso coração arrependido, peçamos perdão ao Senhor se vivemos paralisados, imóveis pelo medo e não testemunhamos corajosamente a nossa fé. Uns instantes o nosso exame de consciência.

Todo Poderoso, tenha compaixão de nós, perdoe o nosso pecado e nos conduza desta vida à vida eterna. Amém. Glorifiquemos, irmãs e irmãos, o Espírito Santo, hoje de modo especial, cantemos o hino de louvor à Santíssima Trindade. Cantemos.

0: Oramos. Ó Deus, que pelo mistério da festa de hoje, santificais vossa igreja inteira, em todos os povos e nações, derramai por toda a extensão do mundo os dons do Espírito Santo, e realizai agora, no coração dos que creem em vós, as maravilhas que operastes no início da pregação do Evangelho. Por nosso Senhor Jesus Cristo, vosso Filho que é Deus, e convosco vive e reina na unidade do Espírito Santo, por todos os séculos dos séculos. Amém. Assentemos para a liturgia da palavra.
1: No Espírito Santo são geradas a vida plena, a santidade, a luz que nos faz encaminhar na direção do reino, na força da unidade, da fraternidade, da comunhão. Ouçamos.
2: Leitura do Livro dos Apóstolos. Quando chegou o dia de Pentecostes, os discípulos estavam todos reunidos no mesmo lugar. De repente, veio um barulho como se fosse uma forte ventania, que encheu a casa onde eles se encontravam. Então apareceram línguas como de fogo, que se repartiam e pousavam sobre cada um deles. Todos ficaram cheios do Espírito Santo e começaram a falar em outras línguas, conforme o Espírito os inspirava. Moravam em Jerusalém judeus devotos de todas as nações do mundo. Quando ouviram o barulho, juntou-se a multidão, e todos ficaram confusos, pois cada um ouvia os discípulos falar em sua própria língua. Cheios de espanto e admiração, diziam: esses homens que estão falando não são todos galileus? Como é que nós os escutamos na nossa própria língua? Nós que somos partos, medos e elamitas, habitantes da Mesopotâmia, da Judéia e da Capadócia, do Ponto e da Ásia, da Frígida e da Panfilha, do Egito e da parte da Líbia próxima de Cirene, também romanos que aqui residem, judeus, prosélitos, cretenses e árabes. Todos nós os escutamos anunciarem as maravilhas de Deus na nossa própria língua. Palavra do Senhor.
1: Graças a Deus.

Coríntios: irmãos, ninguém pode dizer Jesus é o Senhor a não ser o Espírito Santo. Há diversidade de dons, mas o mesmo é o Espírito. Há diversidade de ministérios, mas o mesmo é o Senhor. Há diferentes atividades, mas o mesmo Deus que realiza todas as coisas em todos. A cada um é dada a manifestação do Espírito em vista do bem comum. Como o corpo é um, embora tenha muitos membros, e como todos os membros do corpo, embora sejam muitos, formam um só corpo, assim também acontece com Cristo. De fato, todos nós, judeus ou gregos, escravos ou livres, fomos batizados num único Espírito.

Espírito, para formarmos um único corpo, e todos nós bebemos de um único Espírito. Palavra do Senhor.

0: Evangelho de Jesus Cristo segundo João.
1: Glória a Deus, Senhor.
0: Ao anoitecer daquele dia, o primeiro da semana, estando fechadas, por medo dos judeus, as portas do lugar onde os discípulos se encontravam, Jesus entrou e, pondo-se no meio deles, disse: a paz esteja convosco. Depois dessas palavras, mostrou-lhes as mãos e o lado. Então os discípulos se alegraram por verem o Senhor. Novamente Jesus disse: a paz esteja convosco. Como o Pai me enviou, também eu vos envio. E depois de ter dito isso, soprou sobre eles e disse: recebei o Espírito Santo. A quem perdoardes os pecados, eles lhe serão perdoados. A quem não os perdoardes, eles lhe serão retidos. Palavra da salvação.
1: Glória, Senhor.
0: E a palavra do Santo Evangelho perdoa o nosso pecado. Amém. Assentemos, irmãos e irmãs. Queridos irmãos e irmãs, ouvintes também da nossa não menos querida Rádio Muriaé, que estão conosco nesta celebração de Pentecostes. Quem é o Espírito Santo? Conta-se uma história. Um monge tinha seus discípulos jovens. Um dia outro jovem perguntou: mestre, como é que é o Espírito Santo? Aí o mestre saiu, respondeu nada não. Foi andando, entrou num lago, devagarinho foi entrando, e o jovem foi atrás dele, caminhando. De repente o monge se vira, pega o jovem pelo pescoço e afunda na água. Olha só, afunda a cabeça dele na água. E ele estribucha, querendo só voltar para cima, e o monge solta ele poder respirar. E ele respira. E o monge fala: você quer saber quem é o Espírito Santo? Como é que é? É o ar que a gente respira. É o ar. Você passou uns segundos sem poder respirar, soltei você e você pôde respirar. O Espírito Santo é o oxigênio da nossa vida. Ah, mas é, viu? Tenha dúvida não. É o oxigênio. Sem ele não tem respiração, não tem vida, não tem vida. O Divino Espírito Santo. É hoje que nós celebramos a festa tão bonita de Pentecostes. Também é o aniversário da Igreja. Porque nesse dia a Igreja Católica Cristã nasceu. Nesse dia os apóstolos perceberam a grandeza da missão que Jesus deu a eles. Pentecostes. 50 dias depois da Páscoa. Oh meu Deus, a gente pede: Senhor, não deixe faltar esse oxigênio no nosso coração, na nossa vida. Procurar saber, procurar viver o Evangelho. Isso é dom do Espírito Santo. Ali tem 7 velas, os 7 dons. Eu sempre digo, o dom mais importante que a gente tem que pedir ao Divino Espírito Santo é um só: o dom da fortaleza. Fortaleza. Para a gente ter musculatura espiritual. Não arriar as trouxas diante das dificuldades. Aí está. O Espírito Santo dê a você e a mim esse dom tão precioso, o mais precioso de

0: todos o dom da fortaleza, para que diante das dificuldades da vida, diante dos desafios que a gente tem que enfrentar, a gente não desanime, não perca vitalidade. Amém, gente? Assim seja. Professemos a nossa fé nesse Deus maravilhoso. Creio em Deus, Pai
1: Todo-Poderoso, Criador do céu e da terra, e em Jesus Cristo, seu único Filho, nosso Senhor, que foi concebido pelo poder do Espírito Santo, nasceu da Virgem Maria, padeceu sob Pôncio Pilatos, foi crucificado, morto e sepultado, desceu à mansão dos mortos, ressuscitou ao terceiro dia, subiu aos céus, está sentado à direita de Deus Pai Todo-Poderoso, donde há de vir a julgar os vivos e os mortos. Creio no Espírito Santo, na Santa Igreja Católica, na comunhão dos santos, na remissão dos pecados, na ressurreição da carne, na vida eterna. Amém.
0: Irmãs e irmãos, neste dia que termina as festas pascais, tendo recebido o espírito de filhos e filhas, dirijamos a Deus com afeto filial nossas confiantes preces, cantando.

0: Dai-nos, ó Deus, os dons do Espírito Santo para sermos vencedores nas provações, fortes na dor, perseverantes na caridade e sensíveis às pessoas que sofrem. Por Cristo nosso Senhor. Amém. Rezemos agora a oração dos amigos do seminário, agradecendo aos nossos irmãos e irmãs que contribuem para a manutenção dos seminários mantidos pelos missionários do Sagrado Coração. Senhor Jesus,
1: concedei-nos as vocações religiosas e presbiteriais de que a Igreja e as vossas comunidades tanto precisam. Fazei que as nossas famílias sejam igrejas domésticas, onde os jovens se sintam chamados e desenvolvam sua vocação. Dai aos vocacionados a vida consagrada, muita fé.
2: Todos

0: criado por Deus Pai Todo-Poderoso.
1: Receba, Senhor, suas mãos este sacrifício para a glória do seu nome, para o nosso bem de toda a Santa Igreja.
0: Amém. Oremos. Senhor, concedei, nós vos pedimos, que conforme a promessa do vosso Filho, o Espírito Santo nos revele mais abundantemente o mistério deste sacrifício e nos manifeste toda a verdade. Por Cristo nosso Senhor.
1: Amém. Amém.
0: O Senhor esteja convosco.
1: Ele está no meio de nós.
0: Corações ao alto.
1: O nosso coração está em Deus.
0: Demos graças ao Senhor nosso Deus.
1: É nosso dever e nossa salvação.
0: Na verdade, é nosso dever e salvação dar-vos graças sobre aqueles que em comunhão com vosso Filho unigênito se tornaram vossos filhos e filhas por adoção. É Ele que no início da Igreja nascente infundiu em todos os povos o conhecimento do verdadeiro Deus e reuniu as diversas línguas na profissão de uma só fé. Por isso, transbordando de alegria pascal, a humanidade toda exulta, mas também as forças do alto e os angélicos poderes proclamam sem fim o hino da vossa glória, cantando a uma só voz.

0: Vós sois santo e fonte de toda santidade. Santificai, pois, estes dons, derramando sobre eles o vosso Espírito, a fim de que se tornem para nós o corpo e o sangue de nosso Senhor Jesus Cristo.
1: Enviai o vosso Espírito Santo.
0: Estando para ser entregue e abraçando livremente a paixão, Jesus tomou o pão, pronunciou a bênção de ação de graças, partiu e deu a seus discípulos, dizendo: tomai todos e comei. Isto é o meu corpo, que será entregue por vós.

E do mesmo modo, no fim da ceia, ele tomou o cálice em suas mãos e, dando graças novamente, o entregou a seus discípulos, dizendo: tomai todos e bebei. Este é o cálice do meu sangue, o sangue da nova e eterna aliança, que será derramado por vós e por todos para a remissão dos pecados. Fazei isto em memória de mim.

0: mistério da fé para a salvação do mundo.
1: Salvador do mundo, salvai-nos, vós que nos libertastes pela cruz e ressurreição.
0: Celebrando, pois, o memorial da morte e ressurreição do vosso Filho, nós vos oferecemos, ó Pai, o pão da vida e o cálice da salvação. E vos agradecemos, porque nos tornastes dignos de estar aqui na vossa presença e vos servir.
1: Aceitai, ó Senhor, a nossa oferta.
0: Suplicantes vos pedimos que, participando do corpo e sangue de Cristo, sejamos reunidos pelo Espírito Santo num só corpo.
1: O Espírito nos una num só corpo.
0: Lembrai-vos, ó Pai, da vossa Igreja, que se faz presente pelo mundo inteiro, que ela cresça na caridade, em comunhão com o Papa Leão, com o nosso Bispo Edson, os bispos do mundo inteiro, os presbíteros, os diáconos e todos os ministros do vosso povo.
1: Lembrai-vos, ó Pai, da vossa Igreja.
0: Lembrai-vos também, na vossa misericórdia, dos nossos irmãos e irmãs que adormeceram na esperança da ressurreição. Lembramos hoje com carinho especial a primeira missa pós-morte de Antônio Carlos Vieira Rosa, de Bonira da Silva Araújo, de Edson Araújo e todos os que partiram desta vida. Acolhei-os junto a vós na luz da vossa face.
1: Concedei-lhes, ó Senhor, a luz eterna.
0: Enfim, nós vos pedimos, tende piedade de todos nós e dai-nos participar da vida eterna com a Virgem Maria, Senhora do Sagrado Coração, Mãe de Deus, São José, seu esposo, São Paulo, nosso padroeiro, e todos os santos que neste mundo viveram na vossa amizade, a fim de vos louvarmos e glorificarmos por Jesus Cristo, vosso

0: conduzidos pelo Divino Espírito Santo, Ele que ora em nós e por nós, elevemos as mãos ao Pai e rezemos juntos a oração que o próprio Jesus nos ensinou.
1: Pai nosso, Pai nosso que estais nos céus, santificado seja o vosso nome. Venha a nós o vosso reino. Seja feita a vossa vontade,
2: assim na terra como no céu.
0: O pão nosso de cada dia nos dai hoje. Perdoai as nossas ofensas, assim como nós perdoamos a quem nos tem ofendido, e não nos deixeis cair em tentação, mas livrai-nos do mal. Livrai-nos de todos os males, ó Pai, e dai-nos hoje a vossa paz. Ajudados pela vossa misericórdia, sejamos sempre livres do pecado e protegidos de todos os perigos, enquanto aguardamos a feliz esperança e a vinda do nosso Salvador Jesus Cristo.
1: Vosso é o reino, o poder e a glória para sempre.
0: Senhor Jesus Cristo, dissestes aos vossos apóstolos: eu vos deixo a paz, eu vos dou a minha paz. Não olheis os nossos pecados, mas a fé que anima a vossa igreja. Dai-lhe segundo o vosso desejo a paz e a unidade. Vós que sois Deus com o Pai e o Espírito Santo.
1: Amém.
0: Que a paz do Senhor esteja sempre na vida e no coração de cada um de vocês.
1: O amor.

0: Enviai o vosso Espírito, Senhor, e da terra toda a face renovai. Provai e vede como o Senhor é bom. Feliz de quem encontra nele o seu refúgio. Eis o Cordeiro de Deus que tira o pecado do mundo.
1: Senhor, eu não sou digna de que entreis em minha morada, mas dizei uma palavra e serei salvo.
0: O corpo de Cristo nos guarde para esta vida e para a vida eterna.
1: Amém.

0: os bens do céu, conservai-a em vossa graça, para que o dom do alto, o Espírito Santo, nela continue sendo sua força e o alimento espiritual que recebemos aperfeiçoe em nós a obra da redenção. Por Cristo nosso Senhor. Amém. Assentemos-nos um instante para os nossos avisos.
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1: Agora nós vamos ter o rito para apagar o Círio Pascal. Irmãos e irmãs, na noite da Vigília Pascal, nós aclamamos o Cristo, nossa luz. E a luz do Círio Pascal nos acompanhou nesses 50 dias. Hoje, dia de Pentecostes, ao encerrar-se o tempo da Páscoa, o Círio é apagado. Porque educados na escola pascal do Mestre ressuscitado, e cheios do fogo do Espírito Santo, agora devemos ser nós, luz de Cristo, presentes no meio em que vivemos. Veremos agora o desenrolado ano litúrgico resplandecer a luz de Cristo Pascal em alguns momentos importantes do caminhar da Igreja. Na hora do batismo, na iniciação eucarística, a primeira comunhão, e na crisma. Cristo, luz do mundo,
2: demos graças a Deus.
1: Ó Deus da justiça, primeira fonte de luz, Rei da glória, certeza da vida, preenchei os vazios dos nossos corações com a vossa luz resplandecente. Cristo, luz do mundo,
2: demos graças a Deus.
1: Esplendor da glória do Pai, que difunde a claridade da verdadeira luz e do verdadeiro sol. Penetrai a vossa luz em nossos sentidos, infundi em nós a graça do vosso Espírito. Cristo, luz do mundo,
2: demos graças a Deus.
1: Dignai-vos, ó Cristo, acender nossas lâmpadas da fé, que em vosso templo elas refugiam constantemente, alimentadas por vós, que sois a luz eterna, sejam iluminados os ângulos escuros do nosso espírito, e sejam expulsos para longe de nós as trevas do mundo, vós que viveis e reinais para sempre. Amém.
2: Amém. Amém. Amém. Amém. Amém.

0: O Senhor esteja convosco.
1: Ele está no meio de nós.
0: Deus, o Pai das luzes, que hoje iluminou os corações dos discípulos, derramando sobre eles o Espírito Santo, vos conceda a alegria de vossa bênção e a plenitude dos dons do mesmo Espírito Santo. Amém.
1: Amém.
0: Aquele fogo descido de modo admirável sobre os discípulos, purifique vossos corações de todo mal e vos

0: transfigure em sua luz. Amém.
1: Amém.
0: Aquele que na proclamação de uma só fé reuniu todas as línguas, vos faça perseverar na mesma fé, passando da esperança à realidade. Amém.
1: Amém.
0: E pela intercessão de São Paulo apóstolo, nosso padroeiro, abençoe-vos o Deus Todo-Poderoso, Ele que é Pai, Filho e Espírito Santo. Amém.
1: Amém.
0: A alegria do Senhor seja a nossa força de cada dia. Permaneçamos em paz e que o Senhor sempre te acompanhe e te proteja. Amém.
1: Graças a Deus.
2: Graças a Deus.
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1: Olá, bom dia, um ótimo domingo a você em sintonia com a Rádio Muriaé 99.5. Hoje, 24 de maio, que bom ter mais uma vez a sua companhia ao nosso lado nesta manhã gostosa, maravilhosa de domingo. Vamos juntos até o meio-dia, levando o que tem de melhor em nossa programação até você. Às 10, os sorteios da Mineirinha da Sorte, às 11. As recordações, né, do nosso baú da Muriaé. Vamos começar o nosso domingo na Muriaé de hoje, trazendo Elson do Forrogode, Jeito Atrevido.

0: Luiz Gonzaga do Nascimento Júnior, o Gonzaguinha, e Vamos à Luta, Abafa o Caso, Bruno e Marrone.
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0: Rádio Táxi, linda saudade, Eva Labelle de Ju, ao seu Valença.
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4: A insuficiência cardíaca é quando o coração não consegue bombear ou receber adequadamente o sangue para suprir as necessidades do nosso organismo. 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Se você sente ou conhece alguém com alguma dessas queixas, procure um cardiologista. O diagnóstico e o tratamento precoce pode curar ou melhorar sua qualidade de vida.
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11: 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Você sabe o que é hipertensão arterial, a tão conhecida pressão alta? Dizemos que o paciente tem pressão alta quando a pressão sanguínea está constantemente maior ou igual a 14/9. E muitas vezes, ela está acompanhada de doenças como diabetes, obesidade e colesterol alto. O grande problema é que muitas vezes a pressão está alta e o paciente não sente absolutamente nada. E isso ao longo do tempo pode provocar doenças cardiovasculares, como infarto agudo do miocárdio, derrame e problemas nos rins. Se sua pressão está ficando maior ou igual a 14/9, fique atento.
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16: Uma ótima manhã de domingo, já estamos de volta aqui pela Rádio Muriaé, trazendo na sua manhã destaque com Vinícius Cantuária na canção.

0: Minha Estrela Perdida. João Paulo e Daniel pela Rádio Muriaé. E também o Alexandre Pires por Um Amor de Mulher.
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8: 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Água de Oceano, Vitor e Léo.

0: Ai, que saudade de você, Netinho. Não dá pra resistir. Destaque também com Rouge e ainda Lilás Djavan.
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7: Muito bem, vamos para a reta final do nosso Domingo da Muriaé de hoje. Tem Rick Renner, quero falar com ela.

0: Jesus. Agora dar uma pausa em nossa programação, vem chegando o sorteio da Mineirinha da Sorte. Na sequência, a gente volta trazendo o baú da Muriaé de hoje.
1: Você que se liga na Mineirinha da Sorte, estamos ao vivo neste mês de maio com mais um sorteio, mais um show de prêmios. Bom dia, Jonathan Condé.
2: Bom dia, Anderson Rinco. Bom dia pra você que tá nos ouvindo, bom dia pra você que tá nos assistindo. Já tá começando, mais um sorteio da Mineirinha da Sorte, sempre aqui todos os domingos, com transformação de vidas, realização de sonhos, solidariedade e prêmios.
1: E temos muitos prêmios mesmo. Ó, hoje no quarto sorteio, para você ter uma ideia. Olha só, já pensou? Você acordando nesta manhã de domingos, recebendo a notícia, acompanhando o sorteio da Mineirinha, marcando aí a Mineirinha da Sorte e faturando 50 mil reais. Então, tem 50 mil reais hoje no quarto sorteio.
2: Além dos 50 mil reais, que é o momento especial do nosso domingo, primeiro sorteio, daqui a pouquinho, tem 5 mil reais. Segundo sorteio, mais 5 mil reais. Terceiro sorteio, mais 5 mil reais. São várias chances de você ganhar com a Mineirinha da Sorte. E ainda lembrando que no final do programa, você que acompanha até o final, tem 10 giros no valor de mil reais.
1: É prêmio do começo ao fim, meu amigo. Todo domingo é tradição, é Mineirinha da Sorte para toda a família. E falando em família, vamos apresentar a nossa equipe.
2: Apresento para você a nossa equipe Nota Mil. Deixar aqui o meu bom dia para as nossas meninas da sorte. Bom dia para Bia. Bom dia para Mari e também bom dia para Pamela. Nossa equipe também presente aqui no nosso estúdio. Bom dia para Wagner e Vinícius, responsáveis pelo CPD. Bom dia para o Flavinho na sonoplastia. Bom dia, Flavinho. Na transmissão ao vivo, responsabilidade do Taylor. Bom dia, Taylor. E também bom dia aí para toda a produção, além do nosso cameraman também. Deixar aqui o bom dia para o nosso Cleiton Nunes.
1: Abraço também para o Rodrigo, para o Fernando, para toda a nossa família Mineirinha da Sorte e para você que está nos acompanhando. Você sabe que pode acompanhar também pela TV, né? Lá na Smart TV, no nosso canal do YouTube. É só você entrar lá na Mineirinha da Sorte e você vai acompanhar pela TV também, ao vivo, o sorteio da Mineirinha da Sorte. Pelas rádios de toda a região também estamos ao vivo. Muito obrigado a você, ouvinte, e a quem acompanha também pela internet, pelo nosso Facebook também. Aquele abraço.
2: Deixar também, vamos registrar aqui a presença das nossas auditoras. A Fernanda Schiavon, que é auditora da Sérgio Stan, Auditores Independentes SS. E também vamos falar aqui, deixar o nosso bom dia para Maria Fernanda Lacerda, representante da Cover Capitalização. Bom dia, Maria Fernanda. Bom dia, Fernanda. Sorteio desse domingo está autorizado?
3: Sorteio autorizado, Jonathan.
2: Obrigado, Fernanda. Obrigado, Maria Fernanda. Sorteio autorizado. Daqui a pouquinho, Anderson, primeiro prêmio valendo 5 mil reais.
1: E você acompanha com a gente agora o nosso painel com todos os números, ó, numerados corretamente em ordem de 1 a 60. Meninas, por gentileza, com a ajuda das meninas, as bolas vão ir até o nosso Globo da Sorte, porque então teremos o primeiro sorteio já valendo 5 mil reais pra gente começar muito bem, Jonathan.
2: É isso aí. Lembrando que edição dupla chance, né? Você marcando os números do quadradinho de cima, os números do quadradinho de baixo. A Mineirinha da Sorte agora com mais chances para você ganhar. Vamos falar da Mineirinha da Sorte?
1: Sim.
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0: 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Importante falarmos aqui também do Núcleo Regional de Voluntários de Combate ao Câncer, que é uma entidade sem fins lucrativos que presta serviços principalmente na prevenção e diagnóstico precoce do câncer. Agora atenção para os atendimentos que são feitos de forma gratuita, graças à sua ajuda, graças à família Mineirinha da Sorte. Atendimentos de clínico geral, dermatologia, endocrinologia, fisioterapia oncológica, gastroenterologia, tem ginecologia, que é o exame preventivo, obstetrícia, geriatria, mastologia, atendimentos em nutrição, oftalmologia, pediatria, psiquiatria, prevenção bucal, urologia, que é o exame de próstata, psicologia, ultrassom e mamografia. Todos esses atendimentos que eu acabei de falar agora aqui, Anderson, são feitos de forma gratuita. E se você estiver precisando, o Núcleo do Câncer está de portas abertas para te receber. Você pode fazer a marcação da sua consulta indo até a sede da instituição.
1: Olha só que bacana, e você faz parte dessa corrente do bem. Ao comprar a Mineirinha da Sorte, automaticamente cedendo direito de resgate, você está ajudando o Núcleo Regional de Combate ao Câncer. Chegou a hora do nosso primeiro sorteio, valendo 5.000.
0: Vamos lá, dedinhos cruzados, pensamento positivo. Mineirinha da Sorte, você conhece, você confia. Lisandra, por gentileza, máquina do vento. Boa sorte!
1: Primeiro a bola, bola de número 24, número 24. Bola de número 24. Mais uma, número 1. Bola de número 1, marque a bolinha de número 1. Vai marcando 16. Número 16, bola de número 16. Alô, Visconde do Rio Branco, aquele abraço. 23. 23, bola de número 23. Mais uma, 31. Número 31, bola de número 31. Alô, São Geraldo, boa sorte. 22. 22, bola de número 22. Marque também 20. Número 20, bola de número 20. Na Mineirinha da Sorte, marque também 34. 34. Bola de número 34, mais uma, 27, número 27, bola de número 27, alô Coimbra, boa sorte, 26, número 26.
0: Já começou o primeiro sorteio da Mineirinha da Sorte desse domingo, valendo 5.000 reais.
1: 13, número 13, bola de número 13, marque 13. Mais uma, 29, número 29, bola de número 29. Alô, Muriaé, aquele abraço. 58, 58, bola de número 58. Número 11, bola de número 11, marque a bola de número 11. Alô, Uba, boa sorte, Uba. 53, 53, bola de número 53. 45, 45, número 45. Alô, Itamuri, boa sorte. 14, número 14, bola de número 14. Marque também 19, 19, bola de número 19. Mais um número chegando, 57, 57, bola de número 57. Alô, vermelho, marque 56, 56.
0: Seu domingo mais alegre, seu domingo mais divertido e, claro, com muitos prêmios. É o sorteio da Mineirinha da Sorte, acompanhando aí o primeiro prêmio, valendo 5.000.
1: 49, número 49, bola de número 49, marque a bola de número 10. Número 10, bola de número 10. Tem mais bolinha chegando. 43, 43, bola de número 43. Alô, Leopoldina, boa sorte. 40, número 40, bola de número 40. Mais uma, 48, 48, bola de número 48. Marque também 37, número 37, número 37.

0: 7. Alô, Recreio, boa sorte. 2, número 2, bola de número 2. Vai marcando o número 52. 52, bola de número 52. Número 36, bola de número 36. Marque 36. 41, número 41.
1: Primeiro sorteio valendo R$5.000. Nós estamos curiosos para saber quem serão os sortudos e sortudas desse domingão. Chegamos aqui aos 30 números chamados, ninguém aguardando a bola da sorte.
0: Um abraço para Cataguases. Alô, Cataguases, aquele abraço. Bola de número 50. Número 50, marque a bola de número 50. Número 39. 39, bola de número 39 no primeiro sorteio. Número 8, bola de número 8, marque a bola de número 8. Mais uma, número 3, bola de número 3, marque a bola de número 3. Marque também 51. 51.
1: Marca aí o número 51 e prepare o seu coração, porque domingo é dia de emoção. Tem coração acelerado, ó. 35 números chamados e um coração acelerado aguardando a bola da sorte.
0: É a boa, é a bola da sorte, valendo 5.000. Bola de número 15, número 15.
1: 36 números chamados e agora 4 títulos aguardando a bola da sorte.
0: É a boa da sorte, para você faturar 5.000. Bola de número 46, 46.
1: Para tudo, porque saiu o primeiro prêmio da Mineirinha da Sorte, valendo R$5.000. Vamos acompanhar aqui todos os detalhes desse primeiro sorteio valendo 5.000. Para você que está aí através da telinha, já consegue acompanhar comigo aqui todos os detalhes. Nós tivemos 37 números chamados, 7 títulos ficaram por apenas uma bola. É emoção também, e emoção maior do proprietário ou proprietária, que a gente vai saber já já, desse título aqui, ó. 437.390 é o título que tá ganhando aí R$5.000. Repetindo, 437.390. Os números sorteados nesse título foram 1, 3, 11, 13, 15, 22, 23, 24, 27, 29, 39, 40, 41, 43, 45, a bola da sorte 46, 50, 52, 53 e 57, da cidade de Muriaé. Alô, alô, Muriaé, bom dia! Começando com tudo, Muriaé, o nosso primeiro sorteio. Esse título foi adquirido através do aplicativo. E quem está ganhando R$5.000 para começar bem a semana é a Anailda Alves do Nascimento. Parabéns! Anailda Alves do Nascimento é o nome da emoção.
0: Alô, Muriaé, aquele abraço. Ô, cidade pé quente, essa cidade de Muriaé. Abraçou a Mineirinha da Sorte e a Anailda confiou, acreditou. Adquiriu o aplicativo no celular, que é gratuito, o aplicativo da Mineirinha da Sorte. É só você baixar o aplicativo aí pra você ter no seu celular. E ela faturou, gente, sozinha R$5.000 e o prêmio vai estar chegando aí na cidade de Muriaé.
1: É, Muriaé, cidade pé quente, né? Não restam dúvidas. Toda semana tem muriaense se dando bem aqui no nosso sorteio. E a Anailda é a sortuda da vez. Um abraço pra você, Anailda, e um abraço especial para os nossos ouvintes e telespectadores, né, na cidade de Muriaé.
0: Alô, Muriaé, aquele abraço para vocês. E vamos acompanhar aqui o nosso painel agora com todos os números que foram sorteados no nosso primeiro sorteio. Meninas, por gentileza, parabéns mais uma vez para Anailda, da cidade de Muriaé. E você vai conferir agora o que vai rolar no próximo domingo.
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0: Você pode fechar o mês de maio com R$50.000 na sua conta e realizar todos os seus sonhos. É muito dinheiro, Jonathan.
1: É muita grana, né?

0: R$ 50 mil. Se o seu problema, você que está nos acompanhando nesse momento, é falta de dinheiro, é falta de grana, a solução está aqui, ó. Mas aí tem que dar uma chance. Verdade. 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
0: É, o bacana é isso aí, né? Você compra uma e leva duas. Você tem duas sequências em cada sorteio para você marcar. Aumentaram suas chances, né? A cada sorteio você tem mais chances de ganhar. E 50 mil vai cair, vai chegar na hora certa, não tenho dúvida. O pessoal já tá pensando aí o que, que vai fazer com esses 50 mil reais. Então pense, pense bastante, mas acredite na sua sorte. 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
1: 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Bora pro segundo sorteio?
0: Segundo sorteio de hoje valendo R$ 5.000. 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Lisandra, por gentileza, máquina do vento. Boa sorte!
1: Segundo sorteio, bola de número 38. Marque a bola de número 38, número 38, número 15. Bola de número 15, marque a bola de número 15. Mais um número, 37. 37, bola de número 37. Marque também número 2. Bola de número 2, bola de número 2. Alô, Itamaraty de Minas. Marque 40. 40, bola de número 40. Bola de número 40. Mais um número 6. Número 6, bola de número 6. Alô, Santa Bárbara do Tuguro. Alô, SBT. Marque 42. 42, bola de número 42. Mais uma chegando, 46. 46, bola de número 46. 14, número 14, bola de número 14. Mais uma chegando, 12, número 12.
0: Vai marcando aí, pensamento positivo, vai marcando aí bolinha por bolinha, número por número, segundo prêmio valendo 5 mil.
1: 31, número 31, bola de número 31. Mais uma, 39, número 39, bola de número 39. Vai marcando, 44. 44 é o número, bola de número 44. Alô, Mercês, boa sorte, Mercês. 36, 36, bola de número 36. 13, número 13, bola de número 13. Alô, Silverânia, marque 23, 23. Bola de número 23, bolinha de número 23, 9, número 9, bola de número 9. Mais uma para você marcar, bola de número 48. 48, número 48. Descoberto também, se liga na Mineirinha. Marque 5, número 5, bola de número 5. Número 4, bola de número 4.
0: Tem muriaense se dando bem com a Mineirinha da Sorte, né? Mais um muriaense ganhando no sorteio da Mineirinha da Sorte. A sortuda da vez foi a Anailda Alves do Nascimento, lá do Cardoso de Melo. Um abraço aí para todos do Cardoso de Melo. Estamos conferindo aqui o segundo sorteio, valendo 5 mil.
1: 59, número 59, bola de número 59. 55, 55, bola de número 55. 3, número 3, bola de número 3. Alô, São João Nepomuceno, marque 1, número 1, bola de número 1. Mais uma bolinha, 41, 41, bola de número 41. Marque também a bola de número 45. 45, bola de número 45. Mais uma, 49. 49, bola de número 49. Alô, Bicas, aquele abraço, Bicas.

0: 26, bola de número 26, 28, número 28, bola de número 28. Marque também 54.
1: Mineria da Sorte toda semana com muitos prêmios para você. Momento de definição aqui no nosso segundo sorteio, valendo R$5.000. Chegamos aos 30 números chamados. Ninguém aguardando a bola da sorte.
0: Um abraço para Guarani. Alô, Guarani. 57, bola de número 57. Número 19. 19, bola de número 19. Marque também 35, número 35, bola de número 35. Nosso segundo sorteio, marque 47, bola de número 47. É o domingo da família com a Mineirinha da Sorte. 29, bola de número 29. Alô, Rio Novo, aquele abraço. 56, bola de número 56. 8, número 8.
1: E a emoção tá pedindo passagem. Tem coração acelerado. 37 números chamados e uma pessoa aguardando a bola da sorte.
0: Um título aguarda a bola da sorte, valendo 5.000. Bola de número 10. Número 10.
1: Segundo sorteio, valendo R$5.000. Mais corações acelerados. São dois títulos aguardando a boa.
0: É a boa, vem bola da sorte pra gente ouvir o tema da vitória. Bola de número 22, número 22.
1: 39 números chamados e agora 9 títulos na torcida pela bola da sorte.
0: Vem bola da sorte, bola de número 33, número 33.
1: A emoção vai aumentando, a concorrência também. 40 números chamados, 16 títulos aguardando apenas uma bola.
0: Vem bola da sorte agora, valendo 5.000. Bola de número 21, número 21.
1: Para tudo, saiu o segundo sorteio. Tá tocando aí o tema da vitória, né? Tudo a ver com amanhã de domingo. Esse tema da vitória nos trazendo aí boas lembranças, boas recordações. E aqui no segundo prêmio, valendo 5.000, já tá na telinha para você acompanhar comigo. 41 números chamados, ou seja, 41 bolas que saíram no Globo da Sorte. Nós tivemos 40 títulos que ficaram por apenas uma bola e temos aqui o título sortudo que está ganhando R$5.000 com a Mineirinha da Sorte. Número do título, 49.159. Repetindo, 49.159. Agora atenção para os números sorteados nesse título. 2, 3, 5, 8, 12, 19, a bola da sorte, 21, 26, 28, 29, 35, 37, 38, 42, 45, 46, 48, 55, 57 e 59. Da cidade de Muriaé, é isso? Cidade de Muriaé, novamente, cidade de Muriaé. Primeiro e segundo prêmio, como a gente falou, para a cidade pé quente de Muriaé. Alô, alô, Muriaé, bom dia! A vendedora pé quente tá aqui, ó, tá o nome dela aqui, ó, Márcia Machado. Você de Muriaé, que tá procurando a sorte, só você encontrar a Márcia Machado, vendedora pé quente do sorteio Mineirinha da Sorte. Ela levou o prêmio para a cidade de Muriaé e quem tá ganhando R$5.000 sozinho é o Gabriel, não é isso, produção? Gabriel Fernando dos Santos. Parabéns, Gabriel Fernando dos Santos, é o nome da emoção.
0: Olha só, a cidade de Muriaé, mais uma vez o sorteio dobradinha de Muriaé. Deu no primeiro prêmio, agora no segundo prêmio. A Márcia foi a vendedora, Márcia Machado, vendedora pé quente. E o Gabriel Fernando dos Santos faturou sozinho R$5.000.
1: Primeiro prêmio, Anailda, a gente estava lá no Cardoso de Melo. Agora a gente foi pro bairro Safira. Safira, parabéns aí pro Gabriel Fernando, ganhador desse segundo prêmio. Pode comemorar, Gabriel, R$5.000 na sua conta.
0: Um abraço mais uma vez para Muriaé, mostrando a força que tem a cidade de Muriaé quando tá adquirindo sempre a Mineirinha da Sorte. E agora, gente, o nosso painel com todos os números que foram sorteados, o nosso segundo sorteio. Meninas, por gentileza, as bolas vão voltar ao nosso globo e você vai conferir o que vai rolar no próximo domingo.
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2: E agora chegou o momento do nosso terceiro sorteio, tem mais R$5 mil chegando para você.
3: Vamos lá, terceiro sorteio desse domingo valendo 5 mil. Mineirinha da Sorte, você conhece, você confia. Por favor, Lisandra, máquina do vento.
2: Boa sorte! Terceiro sorteio, bola de número 11. Marque a bola de número 11, bola de número 11. Mais uma, 26. Número 26, bola de número 26. Marque também 40. Número 40, bola de número 40. Alô, Guarará, aquele abraço. Marque também 49. 49, bola de número 49. Marque a bola de número 56. 56, número 56. Alô, Goianá. 27 é o número. 27, bola de número 27. Mais uma, número 5. Bola de número 5, bolinha de número 5. Alô, Guiricema, boa sorte. 34, 34, bola de número 34. Número 12. Bola de número 12, marque a bola de número 12. Marque também 42, 42.
3: É o terceiro sorteio valendo R$5 mil. Boa sorte.
2: 37, número 37, bola de número 37. Mais uma, 48, 48, bola de número 48. 25, 25, bola de número 25. Marque mais uma, 22, 22, número 22. Alô, Belisário, boa sorte. 38, 38, bola de número 38. Mais um número, 47, 47, bola de número 47. Marque 50, 50, bola de número 50. Alô, Presidente Bernardes, marque 2, número 2, bola de número 2. 43, 43, bola de número 43. Mais um número, 41, 41.
3: E no sorteio anterior, valendo R$5 mil, o Gabriel Fernando dos Santos, da cidade de Muriaé, do bairro Safira, tá comemorando, faturou R$5 mil com a Mineirinha da Sorte.
2: Bola de número 30, marque a bola de número 30, bola de número 30. 58, 58, bola de número 58. Você aniversariante de hoje, parabéns e boa sorte. Marque 6, número 6, bola de número 6. Alô, Porto Firme, marque 45. 45, bola de número 45. Mais um número, 19. 19, bola de número 19. 39, número 39, bolinha de número 39. Mais uma, 24. 24, bola de número 24. Alô, Paula Cândido, boa sorte. 21, número 21, bola de número 21. Chegando mais um número, 16. 16, bola de número 16. Número 60, bola de número 60.

0: 30.
1: Vai marcando aí, marca número 60, é o terceiro sorteio valendo R$5.000 e chegamos agora aos 30 números chamados, ninguém aguardando a bola da sorte.
0: Um abraço pra Divinésia, alô Divinésia, boa sorte. Bola de número 9, marque a bola de número 9. Mais uma, 29, bola de número 29. Vai marcando número 1. Bola de número 1.
1: Terceiro sorteio valendo 5 mil. Tá ouvindo aí, ó. Coração acelerado por aí. 33 números chamados. Uma pessoa aguardando a bola da sorte.
0: Pode ser agora, valendo 5 mil. Bola de número 35. Bola de número 35. Ainda um título aguardando por ela, pela tão sonhada bola da sorte. Bola de número 44. Bola de número 44. Ainda um título aguardando pela bola da sorte. Bola de número 52.
1: Quem vai levar? Terceiro sorteio valendo 5 mil. São dois títulos agora aguardando a bola da sorte.
0: É a bola da sorte. Bola de número 46.
1: Subiu a concorrência. Quatro títulos aguardando a boa.
0: Vem bola da sorte. Bola de número 28.
1: A cada

0: saiu o terceiro sorteio da Mineirinha da Sorte. Sempre com muita emoção, né? Vamos acompanhar aqui todos os detalhes desse terceiro prêmio valendo 5.000. Já tá na telinha, 39 números chamados, 19 títulos ficaram por apenas uma bolinha. E temos aqui, chegou o dia da sorte, o título sortudo. Tá ganhando 5.000 reais. Vamos pegar aqui todos os detalhes desse título. Número do título primeiramente, 44.737. 44.737. Os números sorteados nesse título foram 1, 5, 6, 9, a bola da sorte 13, 16, 21, 27, 28, 30, 38, 39, 41, 44, 45, 46, 47, 49, 52 e 60, da cidade de Uba. Alô, alô, cidade carinho. Alô, alô, vá, tem ganhador da Mineirinha da Sorte aqui na cidade sede. Vamos acompanhar aqui, ó, já tá na tela. O vendedor ou vendedora, Tetê seria isso? Tetê Vieira é o nome do nosso vendedor pé quente ou vendedora que trouxe a sorte aqui para a cidade Ubá. Quem tá ganhando 5.000 reais com a Mineirinha da Sorte? Tá na telinha aí, ó. Élida Aparecida da Silva Souza. Élida Aparecida da Silva Souza, ganhadora do terceiro prêmio de hoje.
1: Olha só, a gente falou de Muriaé, mas a gente tem que falar também de Ubá. Ô, cidade pé quente, alô, Ubá! É festa aqui na cidade de Ubá e quem faturou foi a Élida. Élida de Ubá, alô, Élida, você faturou sozinha 5.000 reais. Abraço pra Tetê Vieira. Tetê Vieira é o vendedor pé quente. Parabéns aí, faturou na Mineirinha da Sorte, trouxe sorte. E quem faturou foi a Élida de Ubá. Jonathan, Ubá também mostrando sua força.
0: Terceiro prêmio, cidade Ubá marcando presença. Tô imaginando aqui a emoção da Élida, gente. Lá no bairro Meu Sonho, gosto de chamar.
1: Bairro
0: Meu Sonho, My Dreams. My Dreams, galera aí do bairro Meu Sonho. A Élida sonhou. A Élida acreditou, e assim, gente, acreditou, sonhou e ganhou. Parabéns, Élida, por esses 5.000 reais.
1: Que felicidade, parabéns, Élida, parabéns, bairro Meu Sonho, parabéns, Ubá, parabéns pra você, ubaense, que sempre acreditou e acredita na Mineirinha da Sorte. E agora o nosso painel com todos os números que foram sorteados do nosso terceiro sorteio. Meninas, por gentileza, as bolas vão voltar ao nosso Globo e eu lembro a você, ó, a Élida que ganhou de Ubá. Também o Gabriel Fernando de Muriaé e a Daílta. Anailda, né? E todos os ganhadores também da Mineirinha da Sorte, os próximos ganhadores também. Gente, ó, sempre que ganhar na Mineirinha da Sorte, vai aparecer, com certeza vai aparecer alguém, algum oportunista que vai querer tirar alguma coisa.

0: você, né? Então, e na vida tem oportunistas por toda parte. 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
1: É isso aí, não caia no golpe, gente. 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
0: Verdade. E agora você vai conferir, falando em ganhadores, como foi as entregas, o resumo das entregas de quem faturou no domingo passado. Confira!
2: Estes são os ganhadores da Mineirinha da Sorte do sorteio realizado nesse último domingo. Lio Anderson da Cruz Oliveira de Ubá ganhou no primeiro sorteio R$3.000 em dinheiro.
3: Ficou feliz?
4: Demais a conta, né?
3: Já sabe o que vai fazer com o prêmio já?
4: Já, não sei então, vamos ver, né?
3: Mas chegou na boa hora, né?
4: Chegou boa hora.
3: Finalzinho de mês, graças a Deus.
2: Cristiano Jardel de Freitas e Paula Cândido ganhou no segundo sorteio R$5.000 em dinheiro.
3: E você compra a Mineirinha da Sorte pelo aplicativo?
5: Aplicativo. Pelo aplicativo.
3: É direto que você compra?
5: Já é a terceira vez que eu compro.
3: Terceira vez?
5: E na terceira vez ficou templado.
3: Olha só, esse é um cara de sorte, hein?
2: Dividiram o terceiro sorteio R$7.000 em dinheiro. Valéria Maciel Barbosa de Leopoldina. Joana Dark Pereira da Silva de Visconde do Rio Branco. Joviano R.S. Neto de Rio Pomba. Celso Lopes de Faria de Visconde do Rio Branco. Herbert Abrantes Melão de Tocantins. Silvia Maria Gomes da Silva de Cajuri. E Carlos Henrique Aparecido Lopes de Porto Firme.
6: Sim, tô muito satisfeito por ter ganhado esse R$1.000, mas vocês vão voltar semana que vem.
3: Isso aí,
6: tem que o próximo é meu novamente.
3: Você sempre compra?
6: Sempre, sempre no Pontinho Doce, ó.
3: Ponto é quente.
6: Aí, gente, compra lá, hein?
2: Dividiram o quarto sorteio, R$50.000 em dinheiro. Maria P. Moreto Veiga de Ubá.
3: Que alegria, Maria Aparecida.
7: Que alegria, gente, é muito bom. É uma sorte danada, né?
3: Você sempre compra a Mineirinha?
7: Sempre eu compro, sempre.
3: E é a primeira vez que ganha?
7: É a primeira vez.
3: O prêmio fica aqui na cidade de Ubá, no bairro Esquiavão, com a Maria Aparecida. R$50.000, é festa, é muita festa, é a Mineirinha da Sorte, ó, soltando até foguete.
7: Tem que soltar foguete.
2: E Roberto Xavier de Barros de Muriaé.
3: Nome da emoção aqui, ó, Roberto Xavier, foi ele o ganhador de parte desses R$50.000. Comprou aqui na Minasat, a Mineirinha da Sorte, e faturou, não é isso, Roberto?
8: Isso aí, faturei.
3: Tá feliz?
8: Tô muito feliz.
3: E quanto? É a primeira vez que você ganha na Mineirinha?
8: Primeira vez que eu ganho na Mineirinha, primeira vez.
3: O amigo aí conhece a sorte, já ganhou na Mineirinha?
8: É verdade, é verdade.
3: Conhece, né?
8: Conhece aí.
3: Foi dessa vez que a sorte trouxe você até aqui na loja dele pra você comprar a Mineirinha?
8: É verdade, é verdade.
2: Continue comprando a sua Mineirinha da Sorte, boa sorte.
0: E olha, você também pode sentir essa emoção. Confira o que vai rolar no próximo domingo.
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0: 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E agora, Jonathan?
1: Chegou a hora.
0: Chegou o momento.
1: É um momento especial desse domingo que tá todo mundo aguardando. Família reunida, as crianças pela casa, papai, mamãe, vovô, vovó. A hora é agora.
0: Valendo 50 mil reais.

0: Bola de número 4, mais o número 14, número 14, bola de número 14, mais uma bola, 38, 38, bola de número 38, alô Braspires, boa sorte, 8, bola de número 8, bolinha de número 8, marque também 22, número 22, bola de número 22, número 1. Número 1.
1: Mandar um abraço especial para nossa audiência na zona rural, você no sítio, na fazenda, homens e mulheres do campo, acompanhando o nosso sorteio, quarto prêmio, valendo 50 mil. Boa sorte!
0: 60, bola de número 60, marque a bola de número 60. Número 20, bola de número 20, marque a bolinha de número 20. Número 15. Bolinha de número 15, marque a bola de número 15. Alô, Alto do Rio Doce, marque 44. 44, bola de número 44. Mais um número, 34. 34, bola de número 34. Um abraço também para Cipotânia. Alô, Cipotânia. Bola de número 39. Número 39, bola de número 39. Desterro do Melo também se liga na Mineirinha da Sorte. 36, número 36, bola de número 36. 53, 53, bola de número 53. Alô, Coronel Pacheco, boa sorte, Coronel Pacheco. 9, número 9, bola de número 9. Vai marcando o número 57, 57.
1: E se você está procurando a sorte aqui na cidade de Ubá, anota aí, ó. TT Vieira é a nossa vendedora pé quente, trouxe a sorte para a cidade de Ubá. Sorteio anterior, entregou os 5 mil reais para Elida Aparecida da Silva Souza, do bairro Meu Sonho. E agora foco total aqui no quarto prêmio, valendo 50 mil.
0: Bola de número 32, marque a bola de número 32, bola de número 32, número 2, bola de número 2, bolinha de número 2. Alô, tabuleiro, boa sorte, tabuleiro. 11, número 11, bola de número 11, marque a bola de número 11. Alô, Rio Pomba, boa sorte, Rio Pomba. 40, número 40, bola de número 40. Alô, Tocantins, aquele abraço. 49, 49, bola de número 49. São Manuel do Guaiaçu, aquele abraço para vocês. Bola de número 51, 51, bola de número 51. Mais um número, 18. Bola de número 18, marque a bola de número 18. Alô, Diamante, alô, distrito de Diamante. 47, 47, bola de número 47. 5, número 5, bola de número 5. Alô, Guidoval, boa sorte, Guidoval. Número 30, bola de número 30.
1: Momento especial desse domingo, 50 mil reais, gente. Quem vai ganhar, quem vai levar 50 mil no quarto prêmio? 30 números chamados, ninguém aguardando a bola da sorte.
0: Um abraço para São Sebastião da Vargem Alegre, aquele abraço. Marque 17, 17, bola de número 17. Alô, Rodeiro, boa sorte. Número 3, bola de número 3, bolinha de número 3. Número 6, 6, bola de número 6. Alô, Palma, aquele abraço. 27, 27.
1: Marca aí o número 27. Você falou aí o 27, ó. Apareceu o coração acelerado por aqui. 34 números chamados. Uma pessoa aguardando a bola da sorte.
0: Isso significa que pode ser que venha agora a bola da sorte. Tem um título aguardando a tão esperada e sonhada bola da sorte. Bola de número 24, número 24, bola de número 24, ainda um título aguardando a bola da sorte, valendo para você 50 mil, são 50 mil reais, bola de número 16, número 16.
1: Com certeza tem que ter emoção, né? Mais corações, agora mais um coração acelerado, ao todo dois corações acelerados aguardando apenas uma bolinha, valendo 50 mil.
0: É a boa, valendo 50 mil, pra gente ouvir o tema da vitória. R$50 mil. Bola de número 58.

0: Mais gente chegando aí na disputa, tem mais gente chegando, são 6 títulos nesse momento na torcida pela bola da sorte.
1: Segura a emoção, você que tá aguardando pela bola da sorte, você pode faturar agora 50 mil, bola de número 23, número 23.
0: E a concorrência vai aumentando, a concorrência tá aumentando, mais corações acelerados, 10 pessoas aguardando apenas uma bola.
1: É a bola da sorte, valendo 50 mil reais em dinheiro. Bola de número 26, número 26.
0: Vou dar dica. Chama aí a bolinha que você tá querendo, a bolinha que você tá precisando. São 21 títulos nesse momento por apenas uma bola.
1: Você que tá esperando por ela, pela bola da sorte, então chama. Vem bola da sorte. Bola de número 54, 54.
0: E para tudo, porque saiu. Quarto prêmio da Mineirinha da Sorte, valendo 50 mil reais. 50 mil reais saiu agora. Convidar você para acompanhar a emoção aí desse quarto prêmio, já tá na telinha. Como é que foi o nosso quarto prêmio? Tivemos 40 números chamados, 40 bolas que saíram do Globo da Sorte. 35 títulos ficaram por apenas uma bola. Emoção garantida também para essa turma aí. E temos aqui o título sortudo. Já estava escrito, né? Ganhou 50 mil reais. É o dia de sorte desse título aqui, ó. 433.597. 433.597. Os números sorteados nesse título foram 15689. 18, 20, 22, 23, 24, 32, 36, 39, 41, 44, 47, 53. A inesquecível bola da sorte 54, 58 e 60. Da cidade de Alô, Guarará, bom dia. Tem ganhador da Mineirinha da Sorte aí na cidade. Esse título foi adquirido através do aplicativo, é o aplicativo que mais dá prêmios em toda a região, é o app da Mineirinha da Sorte, pegando aí esse quarto prêmio, quem tá ganhando cinquentão, é 50 mil, é isso mesmo? Gilaine Arruda de Souza, da cidade de Guarará, parabéns. Gilaine, é você, menina. Gilaine Arruda de Souza.
1: Alô, Guarará. Abraço especial para a belíssima cidade de Guarará. E ó, pode avisar aí, cidade inteira tá em festa agora com a Gilaine. Gilaine Arruda de Souza. Gilaine Arruda, você ganhou sozinha 50 mil reais. Tinha muita gente disputando esse prêmio com ela ali.
0: É isso mesmo. O sorteio, como sempre, o quarto sorteio é emoção garantida. E o nome da emoção desse quarto prêmio é a nossa querida Gilaine, lá da cidade de Guarará.
1: E comprou pelo aplicativo, gente. Ó, tá vendo? O aplicativo sempre aparecendo todos os domingos aqui na Mineirinha da Sorte. É o aplicativo que mais dá prêmio. Parabéns, Gilaine, da cidade de Guarará. Na tela você acompanha no painel todos os números que foram sorteados no nosso quarto sorteio. Meninas, por gentileza, as bolas vão permanecer agora no nosso globo, aliás, nosso globo, não, nosso painel, e as que estão no nosso globo vão ir até o nosso painel, porque agora, gente, chegou a hora de você ganhar mil reais. São 10 oportunidades de ganhar mil reais, giro da sorte, mas antes eu lembro mais uma vez, Jonathan, que neste momento, antes do almoço agora, a cidade de Guarará agora, só se fala de uma coisa, hein? Na Gilaine, que faturou 50 mil reais.
0: Caravana da Mineirinha da Sorte, alô, Guarará, caravana da Mineirinha vai estar chegando aí essa semana e levando, né? Muita alegria, levando prêmios e com certeza realizando sonhos, né? Verdade. Vai realizar os sonhos aí, a Gilaine, 50 mil reais, dá pra realizar bastante sonhos,
1: meu,
0: né?
1: Meu Deus. E ó, e pode preparar aqui domingo que vem tem 50 mil reais também, mas calma aí que vai ter 10 giros de mil reais ainda, mas eu lembro a você, ó, que no próximo domingo, no quarto sorteio, tem 50 mil reais que pode ser seu. 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Na tela, o painel com todos os números numerados corretamente em ordem de 1 a 60. E chegou a hora do giro da sorte. São 10 giros de R$ 1.000 a partir.

0: A partir de agora.
1: Vamos dar um giro então, pra quem acredita até o final, dedinhos cruzados, vamos girar, girando, girando, girando, bota pra girar, girou! Primeiro título contemplado, saiu aqui ó, valendo R$1.000, sorteio não acabou não, hein? Tem várias chances de você ganhar esses R$1.000 aqui ó, primeiro título número 10.802, 10.802, as dezenas 010802, a cidade é Teixeiras. Alô Teixeiras, Lux Calçados Julimar, é o ponto Julimar, né? Ponto pé quente na cidade de Teixeiras, levou a sorte pra cidade. Quem tá ganhando milzão é o Arlindo Damasceno.
0: Alô moçada então da cidade de Teixeiras, Lu Calçados Julimar, trazendo sorte pro Arlindo Damasceno. Arlindo Damasceno faturou R$1.000 na Mineirinha da Sorte.
1: Primeiro ganhador do giro foi o Arlindo Damasceno. Vamos ver quem vai ser o segundo? Bota pra girar. Girando, girando, girando, girando. Segundo título valendo R$1.000. Segundo prêmio do giro valendo milzão. Número do título 439.333. 439.333. Dezenas 439333. A cidade, olha ela aí de novo. Alô, Muriaé, bom dia. Título adquirido através do app, né? Do app Quentão. Trouxe, levou a sorte para a cidade de Muriaé e trouxe sorte para o Adilson Ramos de Carvalho. R$1.000 para você, Adilson.
0: Parabéns, alô Muriaé. Tem prêmio chegando, mais prêmios aí em Muriaé. E o aplicativo aparecendo novamente. E o Adilson Ramos de Carvalho. Adilson Ramos de Carvalho de Muriaé faturou R$1.000 na Mineirinha da Sorte.
1: Terceiro sorteio, vamos girar, minha gente. Bota para girar. Girando, girando, girando, girando, girando. Girou. Saiu aqui o número do título: 8.417. 8.417. Dezenas 008417. A cidade é São Geraldo. Alô, São Geraldo, bom dia. Wilson José da Silva. É o Wilson William, produção. Parece ser o Wilson. Wilson José da Silva é o vendedor pé quente aí na cidade de São Geraldo. Quem tá ganhando milzão com a Mineirinha da Sorte é o Geraldo, Geraldo Cândido.
0: Alô, São Geraldo, aquele abraço pra São Geraldo. E o William José da Silva foi o vendedor pé quente que trouxe sorte pra São Geraldo. E falando em São Geraldo, o Geraldo Cândido lá de São Geraldo faturou R$1.000. Alô, Geraldo Cândido, parabéns.
1: Vamos girar, quarto giro, bota pra girar. Girando, girando, girando. Acredito até o final, hein? Mais um título contemplado. Número 24.749. 24.749. As dezenas 024749. A cidade é a cidade sede, Mineirinha da Sorte, cidade de Uba. Mais um ganhador da Mineirinha da Sorte aqui na cidade de Uba. O Ramon é o vendedor pé quente aqui na cidade. E quem tá ganhando milzão é a Silvana. Silvana M. Françoso. R$1.000 pra você, Silvana.
0: Parabéns, Uba. Uba mais uma vez também no sorteio da Mineirinha da Sorte. Vendedor pé quente, o Ramon e a Silvana Françoso faturou também na Mineirinha da Sorte R$1.000. Parabéns, Silvana.
1: Quinto giro da sorte. Girando, girando, girando, girando. Mais R$1.000 saindo aqui, ó. Para o título número 441.627. 441.627. As dezenas 941627. Cidade de Uba. Olha o Uba de novo aí. O aplicativo também, ó, tá na área novamente. O aplicativo que mais dá prêmios na região trouxe a sorte aqui pra cidade Uba. E quem tá ganhando milzão é a Roberta. Roberta Pires de Oliveira. Parabéns, Roberta.
0: Tá com tudo, Uba também no sorteio da Mineirinha da Sorte deste domingo. E o aplicativo também, gente. Olha o aplicativo aí todos os domingos premiando e sorteando muita gente, ó. A Roberta Pires de Oliveira foi a ganhadora agora de R$1.000. Roberta Pires de Oliveira, parabéns.
1: Mais mil, vamos saber agora quem vai ganhar mais R$1.000. Vamos lá, girando, girando, girando, girando. Mais milzão saindo aqui para o título número 57.843. 57.843, as dezenas 557843. A cidade é Viçosa. Alô, Viçosa.

0: dia. A Dona Conceição, não é isso, produção? Dona Conceição é quem tá com a sorte aí na cidade de Viçosa, levou a sorte para a cidade e não tá preenchido ali, não tem o nome do nosso ganhador. Com certeza a produção vai estar entrando em contato, mas é o Joaquim. Joaquim, da cidade de Viçosa. Dona Conceição, vendedora pé quente, parabéns.
1: Alô, Viçosa, parabéns, Viçosa. Dona Conceição, vendedora pé quente. E o Joaquim preencheu em outro lugar o nome dele ali, no lugar do CPF ele colocou o nome dele. É por isso que tá tampado ali. Joaquim, então, faturou R$1.000 na Mineirinha da Sorte.
0: Vamos lá, então, sétimo giro. Vamos girar mais milzão. Saindo agora, milzão. Girando, girando, girando. Saiu aqui. Número do título: 444.281. 444.281. As dezenas: 44-4281. A cidade, não poderia faltar o nosso sorteio, cidade pé quente. Alô, alô, Cataguases, bom dia. Título adquirido através do aplicativo. Quem tá ganhando milzão lá em Catacity é o Edinaldo Lúcio Lobo. Parabéns, Edinaldo.
1: Alô, Cataguases, aquele abraço. E olha ele aí, o aplicativo Mineirinha da Sorte. E parabéns ao Edinaldo Lúcio Lobo. Parabéns, Edinaldo.
0: Mais R$1.000 saindo agora, oitavo giro da sorte. Girando, girando, girando, girando. Título contemplado, número 433.380. 433.380. As dezenas 433380. Cidade de Rio Pomba. Alô, cidade de Rio Pomba, bom dia. Tem ganhador da Mineirinha da Sorte aí na cidade. Título também adquirido através do aplicativo. Quem tá ganhando milzão com a Mineirinha é a Beatriz Cristina da Silva Assis. Parabéns, Beatriz.
1: Alô, Rio Pomba, Minas Gerais. Cidade Sedução, cidade centenária, Rio Pomba, aquele abraço. Tem ganhador aí em Rio Pomba. E o aplicativo tá com tudo também neste domingo. E a Beatriz Cristina da Silva Assis. Beatriz Cristina da Silva Assis também faturou na Mineirinha da Sorte.
0: Vamos lá, vamos acreditar até o final. É o nono giro, girando, girando, girando. Mais R$1.000 saindo aqui para o título número 412.074. 412.074. As dezenas 912074. A cidade é Uba. Alô, cidade de Uba, cidade carinho, cidade pé quente. Título adquirido através do aplicativo. Quem tá ganhando milzão é o Bruno Barbosa Salomé. Parabéns, Brunão.
1: Alô, Uba. Olha o Uba novamente na Mineirinha da Sorte, faturando o prêmio. E o aplicativo, já pedi até as contas aí de quantas vezes ele já apareceu neste domingo. E o Bruno Barbosa Salomé faturou também R$1.000. Parabéns, Bruno Barbosa Salomé de Uba.
0: Pra fechar então, décimo giro, girando, girando, girando, saiu aqui. Número do título: 44.108. 44.108, dezenas 544108. E olha ela de novo aí, ó, cidade pé quente, cidade de Cataguases, mais uma vez aqui no nosso sorteio. Silas é o vendedor pé quente, o campeão do calçadão. Alô, Silas, levou a sorte pra cidade, entregou milzão aí pro Marcos Ferreira da Silva.
1: Parabéns, Cataguases, Minas Gerais. Alô, Cataguases, Silas Loteria, carimbou, carimbou Silas. E o Marcos Ferreira da Silva também faturou R$1.000. Parabéns, Marcos Ferreira da Silva de Cataguases. E parabéns também a todos os ganhadores de hoje desse sorteio da Mineirinha da Sorte. E você pode ser o próximo ganhador também, porque domingo que vem, gente, ainda é mês de maio, e você pode fechar o mês de maio também com muito dinheiro.
0: Pode fechar o mês de maio maior, né?
1: É, bota um R ali no final, maior. Bota a Mineirinha.
0: R$50.000 próximo domingo para fechar o mês. Já parabenizar a todos os ganhadores da Mineirinha da Sorte desse domingo. E não perca essa chance, não perca essa oportunidade de ser feliz com a Mineirinha da Sorte.
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1: 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Aproveita, gente, ó. Apenas R$10 para você faturar 50 mil na Mineirinha da Sorte.
0: E a dica é: acredite na sorte e seja o próximo ganhador da Mineirinha da Sorte.
1: Verdade. Pessoal, muito obrigado pelo carinho de vocês. Lembrando que domingo que vem, como sempre, em ponto 10 horas da manhã, tem mais sorteio da Mineirinha da Sorte.
0: É isso aí. Boa semana e até o próximo programa.
1: Tchau, tchau.
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4: O infarto, popularmente conhecido como ataque cardíaco, é o processo de morte ou isquemia de parte do tecido cardíaco, geralmente por uma obstrução da artéria coronária, popularmente a veia entupida. Sintomas como dor no peito, principalmente durante os esforços, queimação nos braços, falta de ar, palidez, suor frio, podem ser sintomas de infarto agudo, devendo procurar imediatamente o hospital para o tratamento precoce. A boa notícia é que o infarto pode ser prevenido. Procure um cardiologista, passe por uma avaliação. Fatores como colesterol em excesso, hipertensão arterial, glicose elevada, o temido diabetes, tabagismo, estresse e até mesmo a depressão devem ser controlados para que o nosso coração trabalhe melhor e seja reduzido o risco de infarto.
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7: A síndrome do intestino irritável é um distúrbio gastrointestinal que provoca dor na barriga, excesso de gases, prisão de ventre e diarreia. Os sintomas da síndrome do intestino irritável podem piorar com situações como estresse, ansiedade e o consumo de alguns alimentos e bebidas. Essa síndrome acontece quando há uma alteração na comunicação entre o cérebro e o intestino, alterando o funcionamento normal do trato digestivo. É mais comum entre as mulheres com idade entre 30 e 50 anos. A síndrome do intestino irritável pode ser controlada com mudanças na alimentação, diminuição do estresse e uso de medicações específicas, melhorando muito a qualidade de vida dos pacientes.
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0: comemoração do rompimento em Brumadinho.
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3: Você sabe o que é insuficiência cardíaca? Insuficiência cardíaca, na maioria das vezes, é quando o coração está com tamanho aumentado. 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É uma falta de ar que começa após um esforço físico, como por exemplo, subir um morro ou uma escada, e melhora no repouso. Ela começa devagar, às vezes o paciente nem percebe direito, mas com o tempo ela vai piorando até aparecer nos esforços menores, como uma simples caminhada ou até mesmo no serviço de casa. 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

E assim fechamos a nossa participação neste domingo com o Baú da Muriaé. Obrigado pela audiência mais uma vez. E é óbvio, durante todo esse domingo, você fica aqui no clima com a melhor programação. 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Música.

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8: A insuficiência cardíaca é quando o coração não consegue bombear ou receber adequadamente o sangue para suprir as necessidades do nosso organismo. As causas variam desde infarto, pressão alta não controlada adequadamente a longo prazo, miocardite, diabetes e doença nas válvulas cardíacas, como a febre reumática. Os sintomas mais comuns são cansaço, falta de ar aos esforços ou à noite após se deitar, inchaço nas duas pernas ou pés e dores no peito. Se você sente ou conhece alguém com alguma dessas queixas, procure um cardiologista. O diagnóstico e o tratamento precoce pode curar ou melhorar sua qualidade de vida.
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4: 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Quando nascer o primeiro dente do bebê, já é recomendável o início do tratamento com um dentista especializado em odontopediatria. 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Assim que nasce, devemos procurar um odontopediatra para fazer sua manutenção, para que no futuro a criança possa se tornar um adulto com dentes perfeitos, livre de doenças, com uma estética bucal bonita, com dentes fortes e resistentes.
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6: A arritmia cardíaca é quando o coração funciona de uma forma diferente.

0: às vezes rápido demais, às vezes devagar demais. É um ritmo diferente do normal. O principal sintoma que o paciente sente é a palpitação, que é uma sensação do coração bater muito rápido, parecendo que vai sair pela boca. Essa sensação geralmente dura alguns segundos ou minutos, mas também pode ser mais duradoura. Podemos encontrar outros sintomas como mal-estar, tontura e até falta de ar, principalmente durante algum esforço físico. Pressão alta, diabetes, problemas na tireoide são algumas causas de arritmia, mas também pelo simples fato de o paciente ter mais de 60 anos já aumenta a chance. Está muito relacionado também com ansiedade e estresse.
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4: Hoje iremos falar sobre o H. pylori, uma bactéria que pode ser adquirida através de água contaminada. Essa bactéria se aloja no estômago, prejudicando a camada protetora gástrica, podendo causar inflamação, provocando alguns sintomas, como dor abdominal e queimação. Além disso, essa bactéria aumenta o risco de úlcera e tumor gástrico. O seu diagnóstico é realizado através do exame de endoscopia com biópsias. O tratamento é feito com associação de inibidores da secreção gástrica, combinado com alguns antibióticos. O adequado tratamento e acompanhamento diminui o risco de doenças no estômago.
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2: Minutos Sorridentes, com a doutora Caroline Salvato.
3: A odontogeriatria é uma área da odontologia com foco no atendimento dos pacientes idosos, considerando fatores da saúde bucal, atuando na prevenção e bem-estar desses pacientes. Algumas doenças bucais, por serem inflamações, podem acabar provocando doenças crônicas pré-existentes, como, por exemplo, doenças cardíacas, diabetes, reumatismo, entre outras. A boca seca é uma queixa comum dos pacientes idosos e podem ser relacionadas a diversas causas. O aumento da quantidade de água ingerida ao longo do dia vai minimizar esse sintoma. A escovação adequada é a forma mais efetiva para manter esses dentes saudáveis e inclui desde a escovação até o uso do fio dental após as refeições. Com o avanço da odontologia, é possível ter uma melhora na saúde bucal dos idosos, dando mais qualidade de vida.
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4: Minuto Saúde, com o médico cardiologista Dr. Davi Bani.
5: Quais são os 5 sintomas relacionados a problemas no coração que você deve ficar atento? Dor no peito, principalmente no meio do peito, uma sensação de ardência, queimação, um aperto que pode irradiar para os braços e que começa após uma atividade física e melhora no repouso. Falta de ar durante o esforço físico, por exemplo, ao subir um morro, uma escada, mas pode aparecer ao deitar e durante a madrugada, fazendo o paciente acordar no meio da noite. Palpitação, que é aquela sensação do coração estar disparado, parecendo que vai sair pela boca. Tontura ou desmaio, que pode ocorrer tanto no repouso quanto no esforço físico. Cansaço ou fadiga, que é aquela sensação de fraqueza nas pernas e braços, principalmente durante um esforço físico. Fique atento.
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1: Já estão publicados os editais para o curso de formação de soldados e para o curso de formação de oficiais, que juntos somam 342 vagas para atuação em todo o estado. 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Para participar, é necessário possuir nível superior completo, carteira de habilitação no mínimo categoria B, além de aptidão física. As inscrições estarão abertas de 18 de maio a 17 de julho, no site da banca organizadora. As provas objetivas acontecem em julho de 2026. O Bombeiro Militar atua em ações de combate a incêndios, salvamentos, atendimento pré-hospitalar e atuação em desastres, sempre com o compromisso de proteger a vida, o patrimônio e o meio ambiente. 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
2: A odontogeriatria é uma área da odontologia com foco no atendimento dos pacientes idosos, considerando fatores da saúde bucal, atuando na prevenção e bem-estar desses pacientes. Algumas doenças bucais, por serem inflamações, podem acabar provocando doenças crônicas pré-existentes, como, por exemplo, doenças cardíacas, diabetes, reumatismo, entre outras. A boca seca é uma queixa comum dos pacientes idosos e relacionadas a diversas causas. O aumento da quantidade de água ingerida ao longo do dia vai minimizar esse sintoma. A escovação adequada é a forma mais efetiva para manter esses dentes saudáveis e inclui desde a escovação até o uso de fio dental após as refeições. Com o avanço da odontologia, é possível ter uma melhora na saúde bucal dos idosos e, com isso, uma melhora na qualidade de vida.
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5: Hoje iremos falar sobre o câncer colorretal, também conhecido como câncer do intestino grosso ou do reto. Esse tipo de câncer é mais comum após 50 anos e está em

0: entre os tumores mais comuns, tanto em homens como em mulheres. Tem como os principais sinais e sintomas alterações do hábito intestinal, sangue nas fezes e emagrecimento. Quando diagnosticado na sua fase inicial, tem grandes chances de cura. O principal exame para o seu diagnóstico é a colonoscopia, na qual podemos realizar biópsias da lesão, como também definir a sua localização. O câncer do intestino tem como ser prevenido através da realização da colonoscopia a partir dos 45 anos a cada 5 anos.
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0: O Vinícius Gamba bate pra gente.
1: Valeu, garotinho. Série A do Campeonato Brasileiro na sua 17ª rodada. Jogos encerrados no Mangueirão. Remo de virada perdeu para o Atlético Paranaense 2-1. No Mineirão, Cruzeiro venceu a Chapecoense 2-1. E no Itaquerão, agora há pouco, o marroquino Labiad fez o gol do Corinthians 1-0 para cima do Atlético Mineiro aos 44 do primeiro tempo. Vamos chegando agora a 47. Lembrando que amanhã, 8 da noite no Couto Pereira, o complemento da rodada, Coritiba enfrentando o Bahia. Ontem no Morumbi, São Paulo e Botafogo empataram por 1-1. No Maião, Mirassol 1, Fluminense 0. E no Maracanã, o Flamengo perdeu para o Palmeiras 3-0. G4 do Brasileirão: Palmeiras 38, Flamengo 31, Fluminense 30, quarto Atlético Paranaense 27. São Paulo caindo para a quinta colocação com 25. O Botafogo é o décimo, 22 pontos. O Vasco 16º com 20 e os quatro últimos: Santos 18, Mirassol 16, Remo 15 e a Chapecoense em último com 9 pontos, garotinho.
0: Valeu. O Silvio, o nosso Gamba tá aí, inclusive. Silvinha Damiani, obrigado pelo lembrete. O tamborim funcionando. A galera aqui embaixo da cabine fazendo um barulho tremendo. Olha o foguetório. E o Vasco solicitando homenagem ao pequeno príncipe. Camisa 8 do Vasco, na social do Vasco.

0: também homenagem no placar eletrônico. E agora, o hino nacional brasileiro. Eu passo lá embaixo, nesse foguetório, com Wellington Campos e Gabriel Andresso.
1: Garotinho, muito bonita a homenagem ao Giovani. Deixa eu aproveitar aqui a oportunidade. Andrei, pode falar rapidinho aqui com a Super Rádio Tupi? Tô aqui com o Andrei, filho do Giovani. Os três filhos do Giovani estão aqui. O Giovani, filho, o Gabriel e o Andrei. Andrei, essa homenagem é pro seu pai. Essa festa toda é pro seu pai. Eu vejo emoção nos seus olhos. O que você pode falar dessa homenagem prestada ao Giovani?
2: A gente fica muito feliz, né? Infelizmente ele não está mais aqui conosco, mas ver isso aqui, ver a grandeza, né? Ver o que ele conquistou como jogador e como homem também, né? Muito amado, muito querido. Nos enche mais ainda de orgulho do nosso pai, né? Traz aquela tristeza da saudade, mas traz a alegria de saber que ele está sendo reconhecido, está sendo homenageado. Então pra gente traz muita felicidade também.
1: A gente sabe que ele lutou muito pela vida nos últimos anos, as condições de saúde realmente foram complicadas, mas a gente sabe também que ele sempre recebeu um carinho muito grande da torcida vascaína e que o coração de vocês também é vascaíno por conta disso, né?
2: Ah, com certeza, né? São os vascaínos, não tem como não ser. E a torcida abraçou, né? O Pequeno Príncipe, como meu pai era chamado, Botão Carinhoso, onde ele ia, os torcedores vascaínos queriam um autógrafo, queriam um abraço. Então ele sentia muito amado e além de nós amarmos também o clube, né, sendo vascaíno, era uma forma de retribuir esse carinho que ele recebeu durante toda a sua vida, né, como jogador do Vasco, como ex-atleta.
1: Andrei, receba o nosso carinho e os nossos sentimentos da família Tupi e de toda a torcida vascaína.
2: Muito obrigado, um abraço aí a todos.
1: Esse é o Andrei falando aqui na beira do gramado, Wellington.
3: Você me fez lembrar o Giovani na base, né? A gente conviveu muito com ele e inclusive eu acompanhei a venda do Giovani junto com o Romário para a equipe lá, se não me engano, o Bayern de
1: Múnich. Foi o Genoa da Itália, Wellington.
3: Mas primeiro eles foram para a Holanda, né?
1: Não, foi para a Alemanha, para o Karlsruhe.
3: Não, para o Bayern Leverkusen. Eu quase certeza. Mas tudo bem, quando eles foram vendidos, os dois juntos, e o procurador deles era o André. O André era gerente de um banco lá no Meier. E a gente foi pro aeroporto Santos Dumont esperar a ponte aérea, porque o André tinha ido a São Paulo negociar com os executivos de uma grande empresa que estava comprando os dois jogadores. Que tempo isso? É 1988, 89, meu ídolo.
1: É verdade, faz muito tempo, mas o Giovani realmente foi um grande nome da história e os filhos dele, muito emocionados, agora se abraçaram aqui à direita das cabines da Super Rádio Tupi, um momento de muita emoção nessa homenagem ao Giovani, grande ídolo vascaíno, com o painel que apareceu ali na social, com as bandeiras que tem aqui o rosto, o número 8. O Giovani sempre foi muito lembrado, né? Como um grande ídolo, como um grande craque de uma geração, como exemplo de grande craque, mas exemplo também de amor ao Vasco, e todos os filhos dele aqui também. O André, inclusive, que nós ouvimos, chegou a jogar na base do Vasco, chegou a ser promessa, era da mesma geração do Felipe Coutinho e, se eu não me engano, do Romarinho, filho do Romário também, e do Rodrigo Dinamite, mas desses aí, realmente, só o Romarinho é que teve uma sequência um pouquinho maior dentro do futebol, hoje joga pelo América, Wellington.
3: Perfeito. Tá tudo pronto aqui o time do Vasco com o seu uniforme número 1, a camisa preta, faixa branca cruzando o peito de cada jogador e a cruz de Cristo batendo no coração de cada atleta vascaíno. O time do Bragantino com a camisa branca, o calção vermelho, a meia branca, são os uniformes aqui de São Januário, Andresso.
1: E tudo pronto, Vasco todo de preto, vai jogar atacando a baliza à nossa esquerda, portanto atacando o gol do Mastro Monstro, Rua Dom Carlos, à esquerda da cabine, à esquerda de José Carlos Araújo. Bragantino vai jogar atacando a baliza à nossa direita da Rua Ricardo Machado no primeiro tempo, a baliza da ferradura. Tudo pronto aqui no gramado, para Vasco e Bragantino, rodada 17 do Campeonato Brasileiro. Homenagens a Giovani, que sejam também válidas dentro de campo. Ele vai aí, ele vem para comentar, para analisar, para trazer a informação e a emoção. Ele é o fenômeno do rádio esportivo do Brasil.

0: Tem oito e 29 da noite no Rio. Tá na grama, tá no pé, tá no ar. A bola vai rolar. Vai começar em São Januário. Vasco da Gama e Bragantino, 8:30 em ponto. O árbitro é Fernando Antônio Mendes de Salles Nascimento. Filho, ele é do Pará. Vai começar a saída pertence ao Vasco da Gama, jogando aqui à minha direita, atacando pro gol do lado do Parque Aquático da Capela de Nossa Senhora das Vitórias, aqui em São Januário. Bola nos pés de Spinelli. Vai rolar a bola. É o Vasco dando saída e a galera esperando uma vitória para reencontrar uma vitória. Alegria do torcedor. Rolou a bola. Foi do Vasco, a bola de Bico tocando na ponta, garota André Gomes dominou, tenta envolver o primeiro, brigou com ele, aliás Vinícius, a bola vai pela linha de lado, o árbitro deu falta contra o Bragantino, reclama o capitão aí, o Wellington.
1: Esse é o detalhe, pegar ali o André Gomes e o árbitro está marcando ali na lateral, reclama bastante o Alex Vinícius, capitão do Bragantino, jogo parado 0-0, com o placar Cidade Seguro.
0: Aliás, como jogador brasileiro reclama de uma ação de falta em geral.
2: A menor falta, o lateral, reclamam de tudo, fazem bolinho em volta do árbitro, isso não tem um minuto de jogo já aconteceu, impressionante.
0: Quem vai bater? Adson está colocado aqui pela ponta canhota. Também está colocado o Rojas. É pela ponta esquerda, ao lado da grande área. Juntinho da linha lateral. Vai lá chamar a atenção do goleiro Volpe para não inventar.
1: Tirar o olho.
0: Ele continua falando a peça. Agora ele se posiciona para autorizar a cobrança de volta pelo Vasco. Rojas com a caneta direita. Correu, bateu de curva pelo Montalho. Subiu. Cunha Castro do goleiro, a bola veio, Andrés Gomes de cabeça para Thiago Mendes atrasando, a bola é tocada, João Vitor deixando para Vitor de primo, agora para Adson na ponta esquerda, driblou primeiro, driblou segundo e pegou na ponta canhota de novo, a bola foi cortada, ao Rojas, limpou a jogada, ainda Rojas se furou, Andrés Gomes cruzou para dentro da grande área, cortou a zaga, chega cortando com tudo por ali, a bola é cortada e vai pela linha de lado, é arremesso lateral para o Bragantino. O Vasco começou cheio de vontade, né,
2: Geio, partiu com tudo para cima, ocupando a área do time do Bragantino, campo de ataque do Vasco, povoado de jogadores dos pontinhos, por pouco não saiu a finalização, apenas o cruzamento que o goleiro tirou do soco da área.
0: 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Mancini, bateu Piton atrasando, deixando bola para Roberto Fernandes, daí a essa linha reaparecendo no time do Vasco, prende a bola pela sua intermediária, evoluiu de novo para Roberto Renan, o Pita vai dando apito por ali, devolveu o Roberto Renan para Saldívia, chegava junto ali também o Mosqueira, a bola atrasada, olha o goleiro Léo Jardim, dá um chutão para frente, pulou, Andrés Gomes chegou, cortou uma lateral direita, Santana, o árbitro 40 dá uma falta, você viu o Wellington?
1: É o que? É falta para a equipe do Bragantino, foi ali no meio campo, o Thiago orienta ali os jogadores, vamos ver a cobrança, 0-0, Lacartim.
0: 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Pedro Botão, Sérgio de Paula perguntando, o Senaf está pago? Olha o Cidro Pinda de cabeça na ponta direita, correu, tentou, Ribeira, primeiro a bola, tenta se desvencilhar dentro, mas André Gomes corta e bota a bola pelo lado. 3:30 de jogo, primeiros instantes aqui em São Januário, mas 0-0, o show do intervalo é com Vinícius Gama. Logo mais 11 da noite, depois do futebol, tem um giro esportivo edição de domingo, comando do Edilson Silva. Amanhã, 3 da tarde, a volta da Cidinha. Cidinha livre, ela estava de férias. Olha o lateral ser cobrado aqui pela direita, pelo Santana. Vai bater por impulsão, bateu para dentro da grande área, era conhecido, Fita. Cortou na passagem, Barros insistiu, rechaçou de novo a jogada. Volta o time do Bragantino. Bragantino. Pela direita, perdeu a bola, Andrés Gomes bate com o contra-ataque, disparou, passou pelo primeiro, passou pelo segundo, adiantou muito, chegou o primeiro, Eric Ramírez cortando, a bola saiu pelo lado, é arremesso para o Vasco da Gama bater. 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Roberto Renan, Piton, tabelou com Andrés Gomes, Piton, escapuliu, passou pelo primeiro, olha o Minelli, abandonou, perdeu, demorou muito, cara. O Spinelli poderia tirar do de prima e quem sabe abriria o placar. Wellington,
1: esse era o caminho para fazer o primeiro gol. Ele segurou, tentou mais um domínio e acabou então sendo abafado pela defesa do Bragantino. 0 a 0, placar
0: Vinícius Lamiati. 8h35 da noite aqui no Rio. Apite comigo, galera. Brasileiro. Cinco jogadas, 40 para jogar no primeiro tempo. E o placar em São Januário. 0. Também 0. Olha o Vasco de novo. Lá vem Thiago Mendes pelo comando, lançou na direita. Adson recolheu, meia direita na entrada da grande área, inverteu jogada. Andrés Gomes clareou, tentou o chute, não deu. Escapou pro Rose, vai na linha de fundo. Dominou o Everton, saída de bola, frente, perde a velocidade. Ainda Rogas tentou jogar no Vidão. Toca na zaga no Santana e vai pra escanteio. Tá ligado, né?
1: Tô ligado, Rojas também. Para driblar dois adversários, ganhou o escanteio. Pressiona o Vasco em busca do primeiro gol. 0 a 0, placar sinal e seguro.
0: Camisa 10, Rojas do Vasco da Gama vai bater no escanteio pela ponta canhota. Junto dele estava ali o Watson, também apertando o Eric Ramírez, juntinho na marcação. Vai bater Rojas, caneta direita. Correu, bateu de curva pelo ponto na área, subiu, corpo inciso, vista de cabeça. A bola vem para Pitoa, dominou, escapuliu, chegou, levantou forte demais, matou no peito, vem na ponta canhota, dominou, tentou penetrar, driblou de novo, na hora de cruzar, carimba na zaga. Carimba no Santana, a bola vai pela linha de fundo, havia impedimento antes do Wellington.
1: É, mas quando ele, o Rojas recebeu, ele olhou e seguiu. Aí agora ficou bravo com ele, o Gustavo Marques, vice para o Bandeira. Marca logo, 0 a 0, placartim.
0: 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Só dá machão da Gama, hein, Heraldo?
3: Só dá Vasco. Grande pressão, começa muito bem o jogo. Os jogadores insinuantes de habilidade do Andrés, do Adson, do Rojas. Muito bem o Vasco nesse começo de jogo. Gol já podia ter saído se o Spinelli fosse rápido no gatilho, garotinho.
0: Goleiro Pupi bateu na frente, pinta, caiu, defendeu o Léo Jardim. 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Olha o corte de cabeça de Alice Vinícius na frente. Herreira de cabeça. Apareceu Barros, cortou e botou a bola pela linha de lado. Arremesso o lateral para o Bragantino bater. Descendo aqui pela direita. Daqui a pouco no show tem intervalo, tem Vinícius Gama. Tem a palinha do Heraldo Leite. E tem o jornalismo da Tupi. Comando da Márcia Pinho tomando conta da cidade. 8 minutos de jogo. Vai bater o lateral Santana. Demora se bate na ponta direita. Correu Herreira. Tentou passar. Barros cortou. É lateral para o Vasco. E vai bater aqui atrás do Piton. 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Eu e o Heraldo Leite. Olha o Spinelli tentava pelo comando. Chegou o primeiro gol do Alex Vinícius. Chegou, explorou. Tentava ali o Rojas. Também Andrés Gomes. Perdeu a bola. Ela é cortada agora pelo Alex Vinícius. Deixando para Santana na canhota. Caminha Juninho Capixaba. Tentando a ponta esquerda para a Mosqueira. O Vasco da Dita e Buzo com o Adson virando. Entregando na minha direita. Barros devolveu para Adson. Trabalhou com a caneta esquerda. Devolveu para o Barro, tocou na frente. Olha o tentou Thiago Mendes defender.

0: mas pra ele, o dia, o Wallace.
1: Falou pro garoto João Vitor, se antecipa, e ele tomou a bola e criou essa boa jogada de ataque, finalizada com o chute do Thiago. Olha o Vasco de novo, garotinho.
0: Vem de novo, agora Dandri Lemoso. Olha a bola com o João Vitor pela ponta direita, foi lançado pelo Watson, forte da zaga, a bola vai pela linha de lado, arremesso para o Vasco bater. Quem vai bater é João Vitor. Demora-se muito para a cobrança. 0 a 0, primeiros instantes de Vasco da Gama e o Bragantino. Aqui na Tupi, a bola rolada, Saldívia virando, a Roberto Renan devolvendo para Saldívia na divisória, Bidu no campo contrário, tocou errado, Busqueira roubou, deu a quebra de asa, perdeu a bola, roubou de novo agora, outra parte pro contra-ataque, Saldívia na ponta direita para adicionar dele na boa, não chegou para meia, tocou no comando, escapuliu no gol, escutou a zaga, e a bola vai pela linha de lado, 8h40 da noite aqui no Rio. Repete comigo, galera! Jogada 35 por jogar no primeiro tempo. E o placar em São Janu. 0. Também 0. 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Olha o Braga de novo. Voltou o Eric Ramírez, virando, tocando agora para Gabriel. Devolveu para Eric Ramírez. Ele atrasa mais ali. Vinícius dominou. Girando, girando o placar da noite. Alô, Vinícius Gama.
2: Jogo encerrado no Itaquerão. Corinthians venceu o Atlético Mineiro por 1-0. É o 15º. O Atlético Mineiro é o 12º. 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
0: Gabriel levantou passe na área. Cabeçada de Santana. Pegou pela meia. Tentou Eric Ramírez, devolveu a Santana, quando cruzou, carimba no aluno Andrés Gomes e vai para escanteio. Tá ligado, Andrés?
3: Tô ligado, garotinho. Primeiro avanço do Bragantino aqui pela direita, bola aberta para Santana. Ele tentou meio chute, meio cruzamento pro meio da área. Andrés Gomes se antecipou e dividiu a bola com o camisa 23 do Bragantino, que ganha escanteio. Ele mesmo cobra 0-0, placar, açaí atacadista.
0: Vai bater o escanteio pela ponta direita, pelo time do Bragantino, calção vermelho, camisa branca, números vermelhos, as costas, correu, caneta direita, bateu de curva, cabeçada, defendeu lealdade. Valeu, Andrezo.
3: Valeu, garotinho, e a cabeçada do Juninho Capixaba foi realmente perigosa. O escanteio batido na primeira trave, o Juninho se antecipou a marcação e cabeceou no primeiro pau. Léo Jardim defendeu bem. Olha o Vasco.
0: Spinelli toca, tentou na segunda, ele não passa. Quem corta por ali foi derrubado o Rodriguinho. O árbitro para marca a falta contra o Vasco. 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Alô, Thiago Oliveira, vascaíno da Medlemson. Alô, doutor Alexandre Kiepp, vascaíno também. Zé Marcos Schuster é rubro negro. Gente que se liga na gente, Marcos Amigo, torcendo pelo Vasco da Gama, no Jardim Oceânico, na Barra da Tijuca. Alô, Bardo Gaúcho, no bairro de Fátima. O Sejão é vascaíno, tá pedindo pra subir o som. Alô, Sejão, sobe o som, sobe o som. Volta de novo o Bragantino. A bola cortada de Alice Vinícius pra Mosqueira. Mosqueira tentou levar vantagem. Chegou Saldívia, corpou, virou. João Vitor foi tocado por trás, vem com Mosqueira. Deu uma trombada no primeiro, deu uma trombada no segundo. Ele deixa a bola para Gabriel, dividiu. Apareceu cortando, bem colocado. Gustavo Marque bem no comando. A bola voltou. Mosqueira tabelou, um, dois, voltou de novo. Santana, a pita, deitou na meia. Quarta zaga. Chega primeiro Gustavo Marque, a pressão é do Braga. A bola vem na meia, Rodriguinho na ponta garota. Juninho Capixaba, Ribeiro, chutou, bateu na zaga. Cortou João Vitor. Olha, o Thiago Mendes foi tomado, traz a falta, parou, e o árbitro marcou. Lamiarte e seu ambiente pronto no mesmo dia, e sem quebra-quebra, olha que tem gente na linha, soltando a voz no 980, 18, 88, 80.
4: Araújo. Boa noite, meu amigo. Aqui é Adalberto, da Banca de Ovo do Bairro de Fátima. Aí, garotinho, hoje você vai narrar excelente vitória do Vascão. Vascão salvando o Rio de Janeiro esse fim de semana. Abraço a todos.

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Quem vai bater a falta

0: começou nos primeiros 10 minutos, criou duas grandes chances de gol, mas não fez. Aí o time do Bragantino resolveu jogar e equilibrou um pouco as ações. E a coisa está nesse diapasão agora. Mas o Vasco ainda está bem no jogo.
1: 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Alô, Alexandre França. Ele é vascaíno na aniversariante da semana. Aquele abraço, voltou de novo o Vasco. Olha Barros conduzindo a bola pela divisória. Acionou Robert Renan aí na ponta canhota. Andrés Gomes foi empurrado, é falta. Parou. Santana foi com muita vontade, Wellington.
2: Deu um empurrão ali no jogador do Vasco, fez a falta. Sai jogando a equipe de São Januário, 0-0 é o plaquetinho.
1: 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Alô, César Santos. Alô, Regino. Alô, Regina Alves, campeã de venda da Cefeira. Aquele abraço. Olha de novo, desce o time do Braga, ainda aí. Herreira pela minha direita, passou a bola agora pela ponta direita, passou pelo Piton, foi derrubado pelo Barros, parou. E o Renato diz que ele se atirou. O Andrés.
3: É, mas não se atirou, não. O Herreira fez uma bela jogada pela direita. E na hora que foi dar o drible em cima do Barros, ele tomou ali uma pisada do volante. Aliás, Bragantino, toda vez que vem jogar aqui em São Januário, tem sempre um ponteiro direito estrangeiro, rápido pra caramba. Antes era o tal do La Quintana. Agora é o Herreira que ganha a falta. Santana vai cobrar a infração pelo lado direito. Aliás, vai ali se posicionando ali pela direita. Vem cruzamento na área, garotinho.
1: Vem cruzamento na área. Anuncia o Gabriel Andrés. Vai aparecer por ali também o camisa 20, Rodriguinho. Vai deixar para Santana. Ele que vai bater pela ponta direita pelo time do Bragantino. 0-0. Chegamos a 16 minutos e 50. Desse primeiro tempo, público apenas regular em São Januário. Bateu Santana pelo alto na área. Indecisão do Léo Jardim. Chega primeiro Gustavo Magno, recolheu, lançou pelo alto. Subiu o Léo Jardim e defendeu. Andrés.
3: Apareceu bem o goleiro do Vasco no cruzamento do Mosqueira. Atenção, garotinho. A pequena área do gol à direita está com falhas. Isso deve obrigar o Léo Jardim a jogar um pouco adiantado. E além disso, está começando a chuviscar. Antes do jogo foi visto esse detalhe por aqui. O Bragantino pode se aproveitar, mas agora Léo Jardim saiu bem. 0-0 o placar, Médio Leverson.
1: Gente que se liga na gente, doutor Romeu Escofano, grande ortopedista do Top, da Barra da Tijuca, lá no Link. Alô, doutor Romeu Escofano, garotinho já tá recuperado, cara. A bola passa pelo João Vitor, Mosqueira levou vantagem, apareceu o Saldívia, foi trombado. Mosqueira é forte pra caramba, apontou, atirou, desviou, a bola vai pra fora. Andrezou.
3: Eles estão vendo o Léo Jardim adiantado. Tô falando. Mosqueira agora ganhou de 2 da defesa do Vasco. O último João Vitor, o colombiano, é muito forte fisicamente, deixou 2 na saudade e bateu lá de fora da área. Bateu com perigo, a bola acertou a cabeça do Piton e saiu em escanteio. É corner que Santana vai se posicionando para cobrar junto com o Rodriguinho. Todos a área.

0: bateu com perigo, a bola acertou a cabeça do Piton e saiu escanteio. É córner que Santana vai se posicionando para cobrar junto com o Rodriguinho. Todos a área do Vasco, garotinho.
1: 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Dizendo que é o último Sinaf desse jogo. Escanteio cobrado, cortou a zaga. Olha, tentou o Mosquera, sobrou Rodriguinho. Driblou primeiro, pegou o segundo, lançou pelo alto. A bola vai para fora. Perigo, passou alguém de um ângulo, Andrezinho.
0: É verdade, Rodriguinho mirava o ângulo direito do Léo Jardim e ele mesmo tinha pouco ângulo para a finalização. Ele trouxe ali mais para o pico direito da grande área, estava muito marcado, mas ainda achou espacinho para bater por cobertura. A bola saiu perigosamente por cima da baliza do goleiro do Vasco. Tiro de meta, 0-0, placar Cepera.
1: No final do jogo, Heraldo Leite, que deixa você na cara do gol, vai escolher o craque do jogo, Amoedo. 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Léo Jardim, somente agora parte o tiro de meta, subiu Gustavo Marques, respondeu de cabeça, responde Robert Renan, agora na zaga Alex Vinícius, tocou, recebe por ali pela meia, e a bola de Evelyn Barba, Miranda, João Vitor Parrugas, perdeu a bola, Mosquera evitou saída, recuperou o João Vitor, atrasando a bola de longe pro goleiro Léo Jardim, daí chuta forte na frente, aparece Santana de cabeça, responde de novo no rechaço, era a bola agora para o Spinelli, virou, tentou Thiago Mendes, era para Andrés Gomes, Couto Herrera, tocou no meio, brigou de novo Santana, levou vantagem na segunda dividida, Thiago Mendes tenta marcar, aparece Alisson recuado, atrasa para João Vitor, vem a bola roubada, outra vez na meia, tocada a bola agora de Alex Vinícius, voltou ao Gustavo Marques, bem avançado, é Mosquera, Mosquera virou, tocou a Eric Ramírez, no comando, voltou a bola para Mosquera, agora na meia virou, pita, tirou de virada, a bola foi para fora pela linha de fundo, 8:51 da noite aqui no Rio. Repete comigo, galera. 25 vamos jogar no primeiro tempo e o placar em São Januário. 0. Também 0.
2: Alô, Zé Carlos Araújo. Aqui é teu amigo Martim da Vila de Vila Isabel. Eu tô aqui ouvindo, torcendo para o meu Vascão de sempre, como você sabe.
1: Boa tarde, meu amigo. Tchau. Da Vila, eu quero vê-lo na Academia Brasileira de Letras. Cabe bem o fadão pra ele ou não cabe? Alô, Merval Pereira. Martinho pega bem na ADL, girando o placar da noite, chamando Vinícius Gama.
3: Era de instantes finais na Série C do Brasileiro. Raulino de Oliveira, volta redonda, vai vencendo Ipiranga por 2-1, subindo para 15º com 8 pontos, informando Gastrogel.
1: Gente que se liga na gente, Ronaldo Braz torcendo pelo Vasco da Gama em São Gonçalo, papai da Karine, o papai da Karine tá sofrendo, a galera do Vasco reclama da cera que o Bragantino faz para cobrar, falta foi cobrada na canhota, Mosquera, na dele, na boa, driblou primeiro, driblou segundo, deu chequinho para meia, ainda Mosquera, encaminhou no comando agora para Gabriel virando na meia, Eric Ramírez daí na ponta esquerda, Juninho Capixaba lançou pelo balbo na área, onde o toque do Pita, cortou na cabeçada, Pitou, apareceu Mosquera, corte da zaga, a bola vai pela linha de lado, arremesso para o Bragantino bater, e olha o time controle chegando no ataque, Sancerita chega no WhatsApp, no vídeo e streaming para escolher e trocar todo mês, tudo isso por apenas R$ 64,99. Mande bem com essa oferta, lateral cobrado, Juninho Capixaba por cortou o Roberto Renan. Vasco tá muito recuado agora. Apareceu de novo Alex. Tentou. Alex Vinícius na ponta direita. Correu. Tentou Santana. Carimbou num outro. A bola vai pra fora. 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Você do volante. Obrigado pela carona que me dá. Com a Tupi ao seu lado. Escanteio para bater Santana pela ponta direita, camisa número 23 está preparado, autorizou o árbitro, lá vem ele, caneta direita na bola de curva pelo alto na área, cabeçada foi da zaga do Vasco, completou, chegou Spinelli recuado, aparece por ali, bem colocado o Juninho Capixaba, agora para Gustavo Marques, bem avançado, clareou no primeiro, deixou a bola agora para Pita, Pita atrasando, era pro árbitro, ele não pode pegar na bola, chegou o primeiro Gabriel atrasando.

0: de longe com o goleiro Thiago Volpe. Daí vai começar sendo pelo Bragantino. Vai lançamento longo demais, a bola vai pra fora, pra fora. Heraldo Leite, que deixa você na cara do gol. A palhinha na latinha, 0-0.
1: O time do Bragantino equilibrou mesmo o jogo e já passou a predominar. Tá jogando mais no ataque do que propriamente o Vasco da Gama. A bola parou de passar pelo pé do Rojas. Tô vendo o Rojas muito perto dos volantes. E o Vasco tá sem aquela jogada que fez muito no início da partida, nos primeiros 10 minutos, de triangulação pelo lado esquerdo do campo. Tem que voltar a jogar assim.
0: Gente, que se liga na gente, Marcos Amin, torcendo pelo Vasco da Gama. Na Lerge, o Sérgio Romai, no Vascaíno do Grande Oriente do Brasil, do Rio. Na Lavradio 97. Alô, Romai, sofrimento da galera. Olha a descida de novo agora pela meia. E vira, lançou caneta direita, subiu, Léo Jardim defendeu. E você viu, Andrezo?
2: Eu vi, garotinho, mais uma vez o Herrera partindo com liberdade pela direita. Entrou na área, fez o centro, não havia ninguém ali para buscar a finalização pro gol. Mas o Léo Jardim teve que fazer a ponte para defender essa bola. Bola escorregadinha, inclusive. 0-0, placar Bet 365.
0: 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Superbet, você sente quando é super. 8h55 da noite aqui no Rio. Atente comigo, galera. 25 para terminar o primeiro tempo. E o placar em São Januário. 0. Também 0.
3: Aqui.
0: A Rádio Líder girando o placar da noite, Vinícius Gama.
4: Série A, no Mineirão, o Cruzeiro venceu a Chapecoense 2-1. A Chape com apenas uma vitória no Brasileirão, informando o Gastrogel.
0: E olha o machão da Gama de novo. Barba sai jogando pelo Vasco, vem pela intermediária, toca na divisória. A Thiago Mendes virou para o Rojas na direita. A Saldívia tocou, Juventus perdeu a bola. Tá muito time do garoto lateral direito, não tá, não, Heraldo?
1: Tá saindo junto pelo lado direito. O Thiago, o João Vitor não tá conseguindo ultrapassar, apoiar o lado direito de ataque do Vasco. E o Mosqueira era de se esperar, tinha até comentado isso antes do jogo, porque o Mantini ia colocar o Mosqueira, que é veloz e forte, em cima do garoto João Vitor. E ele tá levando vantagem. Precisa fazer uma dobra nessa marcação do lado direito do Vasco.
0: 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Voltou de novo Alex Vinicius, tocou na área. Olha o Pita, levantou a bola, vai para fora. Olha você soltando a voz no WhatsApp 980-18-88-80. Tem gente na linha.
5: Fala, garotinho, aqui é o Vascaíno Vital Menezes de Floresta do Navio, Pernambuco. Estou ligadinho aqui no futebol da Tupi, na melhor do Rio, torcendo pela vitória do meu Vascão. Um abraço aí para o Heraldo Leite e a toda a equipe de futebol da Tupi.
0: Valeu, cara. Abraço lá pra Floresta do Navio. Pernambuco, cara. Ligadinho na Tupi. Thiago Mendes pra Barros, até o Watson. Tá pelo comando. E bolou tudo. Ele aciona na canhota agora pra Pita. Pita Rojas tocando de prima pro Watson. Tenta escapulida. Primeira vagação, prefere atrasar pra Fabete Renan. É o Vasco da Gama do Cristiano Santos. O baita comunicador da Tupi. Vem na esquerda. Andrés Gomes recolheu. Iludiu primeiro. Passou pelo jogador que aliás Vinícius cruzou na área, cortou Gustavo Marques todo esticado e botou a bola para escanteio. O Wellington,
6: se ela vem do rumo do gol, entrava, porque não ia chegar a tempo. Thiago Volpe, escanteio, Rojas cobra mais um. Os grandalhões do Vasco estão na área, garotinho.
0: Valeu, meu abraço ao Anderson Sá, o Dandinho, tem meu forrojo, mamãe Roseliza e a esposa. Quem é essa? É a família essa, curtindo o somzão da Dubi. Alô, Dandinho, aquele abraço. A bola volta de novo pelo time do Vasco da Gama com Bitom. Bitom recolheu pela ponta esquerda, abriu na ponta canhota agora para o Rojas Casteirinho. Andrés Gomes pelo setor dele, ainda pela esquerda, tocou pro Watson, tentou passar, tirou no primeiro, ainda Watson deu toque de mão. Parou, parou. Galera reclamou, Wellington.
6: Demais, garotinho, porque era um ótimo ataque para o Vasco. Vasco. Mão do Adson, sai jogando o Bragantino 0-0. Placar Pinsos Lamiarte.
0: Lamiarte, seu ambiente pronto no mesmo dia e sem quebra-quebra. Daqui a pouco tem o show do intervalo. Vinícius Gama vai bater pra você a palhinha do Heraldo Leite nesse primeiro tempo. Vasco 0, Bragantino 0. Tem o jornalismo da Dubi tomando conta do Rio de Janeiro. O comando é da Márcia Pinho. Gustavo Max está jogando pela intermediária do Braga, tocou para Gabriel, ex-jogador do Botafogo. Ele parte de trivela na ponta esquerda, é pro Mosqueira. Tem um combate agora do João Vitor. Ele escapou da primeira, leva a vantagem, tentou bater, rolou de novo, atrasando. Alex Vinícius vai virar, limpou jogada na cabeça do grande círculo, levantou, é na canhota, corria por lá, tenta a barreira, um corte na cabeçada, a bola vai pela linha de lado. 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Bateu o Juninho Capixaba pelo alto na área. Colocou na zaga Barros, a bola vai de novo pela linha de lado. 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A bola tocada da Kelly Jorge é vascaína. 9 da noite, junto aqui no Rio. Apite comigo, galera. 30 jogados, 15 por jogar no primeiro tempo e o placar em São Januário.
3: Vasco
0: 0, também 0. Futebol girando, Vinícius Gama.
4: E mais cedo no Mangueirão, Atlético Paranaense venceu o Remo 2-1. Atlético Paranaense voltando ao G4, é o quarto colocado com 27 pontos, informando o Superpet.
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0: Guerreira recolhe bola pela meia, atrasando bola para Eric Ramires, está aí no comando, passa pelo Gabriel, vem para Gustavo Marques, ele de boa jogada, devolveu pro Gabriel pelo comando pelo time do Bragantino, de longe chutou, carimba na zaga, a bola vem para Barros até Adson. Adson tenta a jogada individual, dispara pela ponta direita, passou na primeira, não passa na segunda, recuperou por lá, a bola é alcançada, outra vez agora Juninho Capixaba para Paquita, o do carrinho foi no Adson, pegou bola. Pegou falta, parou. Levou cartão amarelo. Jogador do Bragantino aí é o Juninho Capixaba.
8: É o Rodriguinho, garotinho. Chegou pesado ali em cima do Thiago Mendes. Veio num carrinho realmente mais forte o jogador da equipe do Bragantino. Juizão parou e marcou. Falta, portanto, que favorece a equipe do Vasco. Thiago Mendes ainda está caído no chão. Sentiu por ali o camisa 23 vascaíno por causa da chegada mais dura. A arbitragem, no entanto, marcou. Amarela para Rodriguinho, número 20. 0-0 Vasco e Bragantino. Placar. 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
0: 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Vasco 0, Bragantino 0. É o Vasco da gama do Genilson Araújo, o melhor repórter aéreo do Brasil. A falta cobrada, a bola vem para Barros, canta a jogada. Pisa na bola, sai chascando na sua linha intermediária. Quando vai virar, atrasando bola para Saldívia. Daí na esquerda, até Robert Renan. Robert Renan dá o primeiro drible, deixou o Godinho para Thiago Mendes, devolveu a Robert Renan, tenta na canhota, preferindo o miolo, vem buscar a bola, Barros entregando para Adson. É o Vasco da gama do Tico Santa Cruz. Virou o Adson, conduziu, agora a João Vitor, atrasando a Saldívia. Adson se atrasa muito, bota a bola aqui atrás pro goleiro Léo Jardim, vai ser jogando pelo Vasco, ele bate forte no comando, escapou o Thiago Mendes, empurrou na frente, envolveu o Spinelli, cobertura do Gustavo Magno, errou, veio a bola, agora tocou no braço, parou do Rojas.